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1: Olha aí quem vem chegando, me atirei nos braços do play, já saí com calocan.
0: Não, é 28. 28-35-42-10-17. Agora sim. Sebastião Alves, boa noite.
2: Fala, Betinho.
0: Tudo bem? Beto
2: Rocha, boa noite. É o Sebastião da Fazenda RSK Mimo do Sul. Eu vou mandar um alô pra minha esposa Thelma, pra minha neta Izzy, que acabou de chegar aqui em casa agora.
0: Oi,
2: minha filha Thaís, minha genro Caio e o cunhado da minha filha Daniel. Hoje eu tô fazendo aniversário.
0: Oh, rapaz. 5.3. Parabéns, Sebastião.
2: Toca
0: Deus te abençoe.
2: Do Chapeludo.
0: Eu já toquei essa. Eu já toquei essa. Vou tocar uma bem legal
2: e
0: aqui pra você.
2: Pra todos os ouvintes da cultura.
0: Então vou fazer o seguinte, ó.
2: Hoje é 5.3.
0: Então já que você tá aniversariando
2: Sebastião,
0: hoje.
2: Vamos fazer até arriscado.
0: Nós vamos abrir uma exceção e vamos repetir essa música na programação em sua homenagem, hein? Tá bom, meu amigo? Um abraço, Sebastião. Felicidades, muitos anos de vida. Vamos lá, tem ouvinte aqui pra falar. Cultura, boa noite. Cultura, boa noite.
3: Boa noite, Beto Rocha.
0: Oi.
3: Aqui ele de Cachoeiro.
0: Tudo bem?
3: Tá? Bairro Coramara. Vou mandar um alô aqui pro meu cunhado Juarez.
0: Certo.
3: A minha filha Jussiara. Quero pedir um forró do Os Santanas. Tá.
0: Tá.
3: Toca pra nós.
0: Claro. Santanas, eu vou tocar, tá bom? Um abraço, obrigado pela participação. Vamos lá, tem ouvinte pra falar com a gente. Ô, meu amigo, Jim Fontan, gente da melhor qualidade. Alô, Jim. Tá ligadinho aí, um abraço, meu amigo Jim. Um abraço pra sua esposa Marli, pra toda a família. Meu amigo Jim, hoje não deu pra eu ir lá no Bola de Pau. Hoje nós estávamos numa empreita, lá numa roçada, lá no Vale do Imbóque. Foi bom demais da conta. Mas amanhã também não dá. Amanhã eu vou levar o filhão pra graduar, né, o jiu-jitsu lá em... Como é que chama? Assunção. Ele, o Felipe, o Raire, os meninos aí que estão, né, seguindo esse caminho bacana aí, que é o esporte. E o jiu-jitsu é isso. Mais do que é um esporte, é disciplina, né? Vamos lá. Aí depois nós vai lá pra área da Festa da Costela, pra mod jeitar os trem lá que tá chegando, né? A grande Festa da Costela. Cultura, boa noite.
4: Boa noite.
0: Com quem eu falo?
4: Ei, Humberto Rocha?
0: Eu.
4: Nós estamos aqui no bar do Edson.
0: Ô, meu amigo, tudo bem?
4: Maravilha, garoto. Prazer estar falando com vocês.
0: O prazer é todo aqui. Nosso. Aí é no Recanto. É qual que é o bairro aí?
4: Aqui é Alto Independência.
0: Alto Independência, na capital secreta. Fique à vontade.
4: É, isso aí. Tá uma moçada aqui, rapaz. Tô curtindo aqui o seu forró aqui. Maravilha, cara. Marquinhos lá da Nova Aurora. André. Andradinho Pão. Osvaldo, Sete Televisão, pessoa maravilhosa. Tem um time aqui, estamos organizando já para amanhã a vitória do Brasil.
0: Se Deus falou? Quiser, vamos estar na torcida. Qual o placar que você arrisca aí?
4: Aqui é 2-0.

0: passei 2-1. Então tá bom. Tá de bom tamanho.
1: Ô, Beto.
0: Oi.
1: Manda um abraço aí pro Álvaro Regal, meu irmão.
0: Grande Álvaro.
1: Maravilhoso. Alô, cara.
0: Alô.
1: Parabéns aí pela programação, tá, cara?
0: Obrigado, meu irmão.
1: Falou. O Sapinho também tá aqui, o Adalberto, rapaz. Adalberto.
0: Grande Adalberto. Alô, Sapinho.
1: Grande Adalberto. Ele sempre fala contigo.
0: Tá certo.
1: Alô.
0: Valeu.
1: Um abraço.
0: Um abraço, obrigado pela participação. Segue o Forrozão. Meu amigo Jim Fontan pediu aqui do Wagner, do Edmar, Meu Recanto. Essa moda é bonita, hein? Vou tocar daqui a pouquinho. Vamos lá. Boa noite, Humberto. Conceição do Castelo. Toca aí, Inesita Barroso, Marvada Pinga, Jailson Flamenguista. Bom dia, bom dia. É? Aí é pra rachar, né, Jailson? Boa noite, Jailson. Boa noite, Rita. Boa noite aí, a Dona Luzia, Marlinho, Zé. Enfim, a toda a família Moreira aí. Muito obrigado pelo carinho da audiência. Boa noite, Humberto. Aqui é a Mauri de Itaperuna, no Rio de Janeiro. Toca pra mim aí uma música bem legal. Um abraço pra todos dessa rádio maravilhosa. Então tá, balangamos bastante até já. Então vamos pôr moda na conversa. Daqui a pouco nós voltamos com mais participação.
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0: 10 mais 29 minutos. Vamos então às nossas últimas participações de hoje. Vamos lá, bastante gente aqui pra interagir conosco. Começar então. Boa noite, Humberto. Rose, um alô para o meu esposo Paulo Sérgio. Nós moramos na comunidade do Limão, em Apiacá. Um abraço pra todos aí da comunidade do Limão, em Apiacá. Rose e o seu esposo Paulo Sérgio, obrigado pela sintonia. Cultura, boa noite.
1: Humberto Rocha. Oi. Falei a Maria que de Volta Redonda.
0: Ei, Maria.
1: E que você mandasse uma música pra mim, Sérgio Dalvin.
0: Sérgio Dalvin.
1: É, a música dele.
0: Sim.
1: Todos que estão ouvindo Cultura. Uma boa noite pra você. Vou tocar uma bem legal. Brasil, amanhã vai
0: Opa,
1: ganhar.
0: Opa, na cabeça, se Deus quiser.
1: Zero.
0: Ah, menina, tô com você. Bom palpite. Um abraço, obrigado pela participação. Boa noite, Deusiane Osório do Niterói Castelo. Gostaria que você tocasse uma música bem legal aí. Desejo pra vocês, que são nota 10, pra minha família, que tá aqui tomando um suquinho de maracujá. Manda um alô aí pra minha nora Júlia, pro meu genro Gabriel, Elias, são tops. Um abraço pra todos vocês aí. Vamos lá, tem ouvinte pra falar aqui. Cultura, boa noite.
2: Boa noite, Humberto.
0: Tudo bem? Bom? Tudo ótimo.
2: Aqui, eu quero mandar um alô pra toda a família Cultura, Humberto. Eu tô com saudade de vocês.
0: Ah, eu também.
2: Qualquer hora eu vou ir na rádio aí visitar vocês. Mas não, vocês não estão todo mundo aí?
0: Pois é.
2: Tô com saudade de todo mundo dessa rádio.
0: Que
2: Humberto.
0: Bacana.
2: Humberto, valeu, tá?
0: Tá joia.
2: É, um alô pra você, sua família.
0: Obrigado.
2: Tá? E só que eu durmo cedo, meu amigo.
0: É.
2: Eu tô quase indo dormir já. Já vou tomar banho, tá lavando roupa.
0: Certa.
2: Aí agora eu vou tomar banho e vou descansar um pouco.
0: Aí amanhã é um novo dia, né?
2: E...
0: domingo.
2: Eu tô com saudade todos da rádio, Humberto.
0: Que bom,
2: tá? Manda
0: que
2: um alô pra todo mundo aí pra mim, tá?
0: Tá certa.
2: Tchau, um abraço,
0: tchau,
2: Humberto. Boa
0: um
2: noite.
0: Fica com Deus. Com Deus, tchau. Você também. Tchau, tchau.
2: Deus te abençoe.
0: Amém, nós
2: Deus
0: todos.
2: Te abençoe todos dessa rádio abençoada, Humberto.
0: Amém, amém e amém.
2: Tchau, fica
0: tchau,
2: com Deus.
0: Você também, fica com Deus. Vamos lá, Cultura, boa noite.
3: Aí, Humberto Rocha, aqui é a mãe do John do Açaí. Toca a música aí do Moranguinho do Nordeste.
0: Deixa eu anotar aqui.
3: Vamos oferecer pra todos os brasileiros que tá torcendo pro Brasil. Amanhã.
0: Isso aí.
3: Ok?
0: Tá certo.
3: Beijo, obrigado.
0: Tchau, nada, tchau.
3: Tchau,
0: obrigado. Obrigado.
3: Obrigado.
0: Moranguinho do Nordeste, deixa eu anotar aqui. Nordeste. Terra de talentos, né?
4: Roteio, povo
0: Cultura, boa noite.
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0: Cultura, boa noite.
5: Boa noite.
0: Com quem eu falo?
5: Com o Castelo Romanel.
0: Grande Castelo de Conceição do Castelo. Um abraço, Castelo. Fica à vontade para mandar seu alô, amigo.
5: É um prazer falar no seu programa, Humberto.
0: Obrigado, Castelo.
5: Eu tava falando aqui que a minha namorada é um dos melhores locutores de FM.
0: É bondade, é bondade. É toda uma equipe aqui, né?
5: Oi?
0: É a família Cultura que é diferente, graças a Deus, né?
5: Na locução você é diferenciado, Betinho.
0: Meu amigo Castelo, então você tá em casa namorando? Que coisa boa! E ouvindo o forrozão?
5: E ouvindo o forrozão.
0: Ah, é bom demais. Qual o palpite pra amanhã, seleção brasileira?
5: Ô, Betinho, eu tô meio desconfiado com o Brasil amanhã, mas eu falo 1-0, Brasil.
0: Tá bom demais. Tá ótimo.
5: 1-0.
0: Ô, Castelo, e com a música?
5: Escolhe um forrozão bem animado aí pra mim.
0: Deixa comigo, você não falou o nome da namorada.
5: É Maria Aparecida Silva.
0: Um abraço pra você, Maria, obrigado pela sintonia. Castelo, um abraço.
5: Pera aí, Beto.
0: Claro.
5: A mãe dela é Dona Sebastiana.
0: Dona Sebastiana.
5: Silva. A filha dela é Elaine. E pra minha filha, a Jaque.
0: Claro, claro. Não pode esquecer da filhona, né? Com todo respeito, muito simpática, muito bonita. Deus abençoe.
5: Já tem ouvindo o programa, fica brava depois.
0: Então tá bom. Abraço, Castelo.
5: Aí, todos moradores de Conceição.
0: Tá bom, meu amigo, fica com Deus.
5: Valeu, Beto.
0: Tchau, tchau. Grande Castelo Romanel. Funcionário da Prefeitura de Conceição, gente boa. Vascaíno, né? Cultura, boa noite.
6: Boa noite, Roberto Rocha.
0: Oi.
6: Tudo bem com você?
0: Tudo ótimo.
6: Manda uma música aí, meu vaqueiro, meu peão. Me laçou meu coração na pista da paixão e do valeu, foi.
0: Ah, moleque.
6: Meu invalido boi. Meu coração, meu invalido boi. Tá meu certo. Vaqueiro. Ai,
0: canta bem, hein?
6: Meu vaqueiro, meu peão.
0: Então, tá bom.
6: Roberto Rocha.
0: Um abraço.
6: Toca aí pra mim na sequência, fazendo um favor.
0: Valeu, um abraço. Cultura, boa noite.
7: Esses são nossos.
8: Também Rocha. Fazer boa noite.
0: Boa noite.
8: O que foi uma massa foi pra mim, que pra minha filha, Beatriz, pra minha esposa, Luciana. Aqui tô com a mão pra ver bonito pra vocês, valeu?
0: Tá bom, um abraço. Boa noite, Humberto. Jones, de Niterói, ouvindo Forrozão da Cultura. Amanhã, Brasil. 16-0, aí você tá de brincadeira. Menos, Batista, menos. Vamos lá, vamos então à última participação dessa noite. Natália Penholat Cesati, Valcimar Cesati, Nega, Humberto Rocha, Natália Penholat, pediu magia. Magia, tá bom, nós vamos tocar, tá bom? Forte abraço, obrigado da participação. Ô Jones, um abraço, hein? Você é bem modesto, né? 16-0. Você tá doido!
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do forrozão, da cultura, o bailão na sua casa. A Deus nosso Pai, toda honra e toda glória. A você, muito obrigado pelo carinho da sintonia, por nos deixar te fazer companhia pelas ondas sonoras da rádio que aproxima a gente. É a 101,7 Cultura FM, por isso a gente não cansa de dizer que o nosso maior presente é ter você com a gente. O Rosão da Cultura vai ficando por aqui, mas sábado que vem tem mais, se Deus quiser. E segunda-feira, estamos de volta aí, né? No Girando com a Notícia, às 9:30 da matina. O programa do nosso amigo Álvaro Regal. Show da manhã da cultura. Amanhã, logo depois da Santa Missa, direto da Igreja Matriz Nossa Senhora da Penha. Claro, a gente tem que começar o dia, né? A melhor maneira da gente começar o dia é agradecendo, reconhecendo que nós somos dependentes de Deus, né? Deus sem a gente é Deus, mas nós sem Deus somos o quê? Nada, nada, nada, né? Então, logo depois da Santa Missa, que você pode acompanhar aqui pelas ondas da nossa emissora, caso você não possa ir até a igreja. Logo depois tem a sua revista radiofônica semanal, aquele programa que te deixa muito bem informado. Passando a limpo, apresentação, doutor

e já já tá chegando aquele programa pra você recordar, pra você embarcar no túnel do tempo, voltar ao passado, e a cultura traz o passado de presente pra você aqui. Recordações da cultura, apresentação, meu amigo Álvaro Regal.

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1: Agora na primeiraça do seu rádio são 22:01.
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1: 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Começando com Placa Luminosa. Nosso amor é lindo.

Recordações da Cultura. Um toque de saudade. Christoph Kreuz, de 1980, Sailing. Nico Rezende, de 82, Esquece e Vem. Anita Baker, Calgary Up and Rapture, de 85. Na cultura você mata saudades. No Night So Long, de 1980.

você ouvindo Saudade que toca o seu coração. Espelhos d'Água d'Alto de 83, Double, The Captain of Her Heart, Tonight Song, e da Moon Warwick, No Night Long, de 1980. Agora vamos viajar com mais uma lembrança. Elton John e Franz Gall, Donne pour Donner, 1980.

ouvimos uma grande recordação com Gino Vanelli, de 84, I Just Wanna Stop. Cheio de Amor, com Vinícius Cantuária. Heróis da Resistência, Só Pro Meu Prazer, de 85. E Elton John e Franz Gall, Donne Pour Donner, 1990. Recordações da Cultura. Lembranças com Kátia, 1978.

Esse é um som que toca o seu coração. Welcome to my world, delegation. Alguém me disse Gal Costa. Mônica, Before You Walk Your My Life. E lembranças, Kátia. Um jeito especial de tocar música falando de amor. A paz de Zé Posse.

mais uma que toca e é para recordar com muito amor. The Gap Band, de 1981, You Are My Everything, Rosana, Nenhum Toque. Dennis Williams, de 82, It's Gonna Take a Miracle. E a primeira foi Zizi Posse, A Paz. O tempo passa, mas o sentimento continua em cada canção. Fábio Júnior, de 82, Desejos e Delírios.

O amor é a única memória que o tempo não consegue apagar. Survive, de 80, Jim Buffett. Fica comigo, Glade Knights, de 75, Night One of Us. E Fábio Júnior, Desejos e Delírios, de 82. Jeanne d'Arc, de 84, Sonhos.

0: Na dança do tempo, o amor é um passo que não esquecemos. Mike Peneira, Good Night My Love, de 80. E a Rua Mordida de Amor, 73, Conversation, Maurice Albert, 1980 com Reluz, Marcos Sabino, e 84 de volta com Gente Bock, Sonhos.
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0: E assim, entre canções e memórias, encerramos mais um programa Recordações da Cultura. Boa noite e guarde com carinho a sua recordação.

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2: Para você de todo o sul do estado, parte do Rio, parte de Minas, são mais de 36 municípios, mais de 1,5 milhão de ouvintes. É. Todo mundo ligado. A gente agradecendo a você pelo primeiro lugar em audiência.
3: Coisa boa.
2: Domingo, hoje todo mundo cheiroso, né? Rapaziada lá do Fábio, lá, ó, todo mundo no sabão de soda, aquele sabão de abacate, o sabão de álcool, rapaziada que subiu pro forno grande, todo mundo limpinho, hoje cheiroso. Bom dia pra você então, que hoje vai festejar, né? Tem muita festa acontecendo por aí. Vem aí também a quadrilha, nosso amigo João Marco JC. Lá no Rui, hein? Ali por cima do Colégio Madalena Pisa, a entrada é franca, você vai dançar forró, vai se divertir, vai dançar quadrilha, venha caracterizar, vai ficar bom demais.
1: Bom dia.
2: Um ótimo dia para nossos amigos padeiros, alô padeirada, alô camperada. Mas padeiro Alexandre já tá lá na padaria Universo, que manda as roscas, né Alexandre? Alexandre vigia. Alô, Pedro Pistão, grande Pedrão queima rosca na padaria do Geraldo. Alô, Ricardo Padaria, aquele abraço pra ele. Bom dia pra padaria Rosseto, padaria De Luca, os demais profissionais da área, o pessoal da carteira assinada. Bom dia. Bom dia pros vigias, pessoal que acorda cedo, Castelo, Romanel, Kiko, Flavinho. Ô, Flavinho, acordou tarde ontem, Flavinho. O Flavinho acordou, era 7 horas. Né? Perdeu o horário. Hora de ir embora, né, Flavinho? Rapaziada, então nosso amigo Serrote, aí ó, Castelo Romanel, escuta, o cara tá trabalhando, tá na luta, na lida. Bom dia todo especial pra dona de casa, essa não, essa acorda cedinho, já faz o cafezinho gostoso, quentinho, da hora aquela fumacinha subindo, aquela broinha de fubá, aquele pãozinho caseiro, pele de sapo, um cavaco, tem coisa boa, aquela batata doce. Então, aquele bom dia todo especial aos caminhoneiros, verdureiros, batateiras, verdura, pira, o pessoal da Rapadura Gigante, os motoristas da Uniaves, você que tá no trecho. Bom dia, e lembre-se, hein? Atrás da bola sempre vem uma criança. Ó, rapaziada no Zap Zap aí, 28 35 42 10 17, tá todo mundo chegando por aqui. Ô, Leléo, Leléo tá agarrado na teta, lá no corpo das galinhas, grande Leléo. Será que hoje tem um chapeludo lá pro Fábio? Fábio, hora dessa, tá virando pro canto. A gente chegando com o melhor da moda de viola, num oferecimento todo especial da Miss Farma, Avenida Ministro Araripe, embaixo do consultório odontológico Dr. Sérgio Passamani, ao lado do aviário, direção Miss Leide Passamani, melhor preço de medicamentos, leite, fralda, perfumaria, funcionando todos os dias, 24 horas por dia. 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

0: 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Tem zap zap chamando, hein? Será que tem?
1: WhatsApp.
0: Aí contém, aí cada vez chega mais. Opa, bom dia.
2: Bom dia, Marcelo Lucas. Opa. Aqui é o Manoel de Coutinho.
0: Manoel.
2: E pediu uma música do Belmonte Amaraí, Saudade da Minha Terra. É um bom dia para todos vocês aí.
0: Fique
2: com Deus.
0: Valeu.
2: Vamos torcer para nossa seleção ganhar hoje, hein?
0: Hoje, se não fizer 4 gols, desliga a televisão.
3: Bom dia, Marcelo, daqui de Manda, aqui da Invernada. Eu quero pedir camudo do Raiz, Amor Eterno, equipe C para Aparecida. Pregar o César. E pro Bar de Souza e tudo pra nós e tudo pra vocês e da Rádio.
0: Valeu!
3: Tchau, obrigado!
0: Aí, grande mar! Olha o zap zap chamando a gente aqui.
4: Fala, Marcelão, bom dia.
0: Bom
4: Marcelo,
0: dia.
4: Aqui é o Gezeil da comunidade da Barra dos Pontões.
0: Fala,
4: Conceição
0: Gezeil.
4: Do Muqui Mimoso do Sul. Marcelo, toca pra nós aí a música do Carlito e Baduí. Desquite de pobre é briga. Oferecer pra todos que estão ouvindo nesse momento. Obrigado.
0: Ô, Lelé, o Lelé lá no Corvo das Galinhas.
5: Ei, Marcelo, bom dia, meu amigo.
0: Bom dia.
5: Bota a garganta de ouro aí pra dar uma animada aí nesse domingão nosso que tá começando aí, gente boa.
0: Beleza, vamos começar com eles, né?
5: O Fábio não quer saber do chapeludo mais, não sei o que tá acontecendo.
0: Uai, você desapaixonou?
5: Hoje tá bom pro amigo lá do Tibum, hein, rapaz? Tá quente, tá fazendo calor.
0: É, essa noite não ficou fresquinho.
5: Valeu,
0: não.
5: Marcelo.
0: Valeu.
5: Um abraço aí, bom dia pra todo mundo aí.
0: Ô, Moretti, você vai mandar uma espingarda pra quem hoje?
6: Bom dia, meu amigo Marcelo. Manda uma música pro Cachimbo da Pedra Arriscada, que ele tá fazendo mais um ano na vida.
0: Aê, Cachimbo.
6: Manda uma música pra ele, da espingarda pra ele.
0: Só levando fumo, né? Cachimbo, ei, Cachimbo.
6: Bom dia, meu amigo Marcelo. Manda uma música pro Cachimbo da Pedra Arriscada, que ele tá fazendo.
0: Deixa comigo, vamos caprichar pra ele. Ô, Zedão, deu tibum hoje, Zé?
7: Fala, Marcelo. Bom dia, Marcelo. Bom dia, cultura. A primeira aça, Marcelo, já foi na cachoeira de manhã, eu voltei pra tomar aquele cafezinho, vou fiquei essa coisa. Eita, desgraceiro. Aqui, toca pra nós, é, viu, viajante. Manda lá pra João Santo, o Manel, Romildinho, fazendeiro, Mingonário, Pedro Augusto e toda a galera aí, tá bom? Um bom domingo pra todos. Alô? Valeu, um abraço pra todos.
0: Vai, só isso?
7: Ah, é o Pedrão, Pedro de Rodeio também, tá acordado, o Gels também. Tá todo mundo acordado já. Alô? Juninho Marim. Valeu, tchau, obrigado.
0: O Donário tá precisando tomar um remédio, o Donário tá passando mal. Fala, Donário.
8: Bom dia, Marcelo Lucas.
0: Receita pra ele, Jadão.
8: De Cunha. Marcelo, por favor, você pode tocar música Gênio e Gênio, só Aparecido. Não tô muito bom, estou com Covid.
0: Aí, ó, eu.
8: Para Pedrão de Rodeio, Zé Dom Pononim. Para os Marinatos de Rio das Pedras. Para você e para todos os ouvintes. Falou, tchau, bom domingo.
0: Ô, Zedão, qual que é o remédio que você vai receitar pro Donário? Hein? Olha o zap zap.
9: Bom dia, Marcelo Luca, locutor, simpatia da cultura. Eu sou João Batista Costemani Medeiro, de Girão Monteiro. Quer pedir a música João Paulo Daniel? Ela tem o dom de me fazer chorar. Deixa que tchau, obrigado.
0: Tá,
9: quero fazer pra todo mundo no Morro Alto, Gironda, Rancharia, Barra Limpa, Rua da Onça, Santa Bárbara, Capixaba, Girão Monteiro, toda de Castelo. E doido da Rádio Cultura, tchau, obrigado.
0: Valeu, valeu. Ô Pedrão, homem de três corações.
10: Bom dia, Marcelo Lucas.
0: Bom dia.
10: Marcelo Lucas, toca aquela música com o Teodoro e Sampaio, prato do dia pra nós ouvir aí.
0: Claro.
10: Por exemplo, minha esposa Eliette, Zé Polonini, Pedro Augusto Cachoeirinho, Edés lá de Capivara, Paulinho lá de Capivara. É Gerson Mose, Domingo Donário,
0: né?
10: Dia 1. e para todos.

0: todos os ouvintes da Cultura, os ouvintes lá de Monte Alegre de Rio Novo. É isso aí, Marcelo Luco, e para Romildinho também, o homem da sete voltas, que sabe que faz chover.
1: É ele.
0: É isso aí, fique com Deus, um bom final de semana e Brasil na cabeça hoje, 2-1.
1: Ah, não,
0: já tá bom demais pra nós.
1: 2-1 é muito pouco. Se não fizer 4, eu desligo a televisão. Eu tô mal acostumado com o Flamengo, né? Então vai usar.
2: Valeu, Marcelo Lucas, um abraço, tudo bem com você? Pegou pesado aí, hein? Essa aí, essa última foi o quê? Foi Nelson Gonçalves?
1: Essa? Não, não.
2: Me lembra muito Vicente Celestino também, mas é Nelson Gonçalves? Fala aí.
1: Não, Vicente Celestino, é o ébrio, né? Essa foi das antigas, não é qualquer rádio que toca não, tá bom? Ô, fazendeiro da Sete Voltas chegando aqui, ó. Olha lá.
3: Marcelo, bom dia.
1: Bom dia.
3: Marcelo, toca pra nós o pagode da honestidade aí, beleza? Mandar pro João Santo, Pedro Augusto, Zé Adão, Pedrão, do de Rodeio. E acorda o Guinaldo Elisa aí, falou?
1: Ah, já tá na área, mano.
3: Já vamos subindo, derra a carne pra onça, a outra tá pra criar. Ah. Vou te dar um fiote.
1: Opa, é ruim, quer não. Bom dia lá pro nosso amigo Ramon Lambranho, que nosso domingo, nossa família possa ser super abençoada pra todas as famílias do Brasil. Vamos animar o programa, então? Leléu tá lá agarrado na teta, lá, né, Leléu? Lá no Corvo das Galinhas. Grande Leléu, segundo

0: Cultura FM, agora 5 horas 19 minutinhos. A vacada até deu mais leite agora, né, Léo? Olha, Léo, o Fábio sumiu, o Fábio quase não fala no programa mais. Ô, Fábio, parece aí, rapaz.
1: Meu amigo flamenguista, coração tricolor, é ruim de virar por quanto, hein? Quatro horas, tô acordado, meu filho. Tem que tirar leite, não dorme não, você tá doido. Aí, meu amigo. Já tô ajeitando minhas asinhas pro batente. Esse negócio de forno grande aí, rapaz. Isso aí é pra semi, bastãozinho.
0: Tá assustado,
1: né? O Piquetito falou que vai também. Piquetito, já. Eu tô ajeitando um grupo bom pra você aqui. O Anso da padaria. É, rapaz, tem um galerão aí que vai pra lá, hein? Pra forno grande. Você tá doido. Manda um alô pra todos meus amigos aqui do Jacu, Sombrás, Burarama, Oriente, Serão Monteiro, Pacotuba, Monte Alegre, Corvo das Galinhas, Pedra Lisa. Você tá doido, rapaz. É muita gente. Cruzcão. Retiro. É isso aí. Vamos mandar um alô pra todo mundo, nossos amigos aí de Castelo, aí do Independência. Eita, o Maurício tava ligado, hein? E o Serrotão? Deve tá virando pro canto, hein?
0: Ah, é.
1: O Serrotão tá roncando essa hora. Você tá louco. Manda um alô pra todo mundo. Valeu, valeu, valeu.
0: Valeu.
1: Um abraço, nossos amigos da Furquilha aqui também. Valeu.
0: E o jogo hoje,
1: obrigado, tamo junto.
0: 4-0 hoje, 4-0.
1: Olha, rapaz, esse negócio é fraco de liga a televisão. Porque o argentino falaram que ia dar 5 no Cabo Verde. Sofreu, hein? Você tá doido.
0: Ah, porque foi o argentino.
1: Pedi pra barra de ponte. 4-3. Mas pensa num jogo. Você tá doido.
0: Perderam?
1: No primeiro tempo, eles curralaram nós. No segundo tempo, nosso time curralou ele, meu filho. Cara doido. Meteram 4-0, depois nós partimos pra cima. Na época nós ter ganhado desde de uns 5, mas demos mole. Perdi um gol também, a rolé, você tá doido.
0: Aí,
1: mas deu um jogo bom.
0: 4-3.
1: Importante é isso, brincar, voltar pra casa.
0: É.
1: Chega, toma uma beijo, esquece do resto, sem bagunça.
0: Boa resenha, né?
1: Ninguém sai machucado, tudo certo.
0: 4-3.
1: Então. Não pode esquecer, mandar um alô pros nossos amigos aqui da Santa Maria do Norte aqui.
0: Esquece não.
1: Nossos amigos também do Morro Seco, rapaz. Nós vamos andar comigo.
0: Certo.
1: Valeu, um abraço.
0: Valeu, pá.
1: Manda um alô pro nosso amigo Batata em Cachoeira da Padaria Santiago, queimando o rosto.
0: Batata.
1: Queimando o rosto essa hora.
0: Profissional.

0: Bom dia, meu amigo. Hoje tem, rapaz. Vai dar nós hoje. E aí, o Flamengo já tá treinando já?
1: Uai, tá tudo na seleção, né? Tá treinando. E é 4-0 hoje. Se não for, te liga
2: o telefone. Ô, Marcelão, sou eu de novo aqui. Hoje o Brasil é 4-1, tá? 4-1.
1: 4-1 tá bom também.
2: É. Então tá bom. É. Manda um alô lá pra o Muvuca lá também, tá bom? Valeu.
1: Ei,
2: valeu, tchau, obrigado.
1: O Muvuca deixou o áudio, aí já virou pro canto de novo, né? Então tá bom, 4-1 tá bom com o Alisson também, não tá nesse goleiro todo não, não vai tomar um gol mesmo, tô achando. Olha o zap zap chamando de novo.
3: Bom dia, Marcelo Luca. Aqui, comandou uma banda pra lá. É pra minha esposa, é Luciano Rodrigues, pra minha nome, Beatriz. É pra dar muita filha aqui, é Maria Clara. É pra Lubiana, pro Zé do Rádio, lá do Hangar. E pro João da Silva também, lá do Hangar, tá?
1: Tá bom.
3: Aqui, se você puder, que é tão amor pra mim do Chico Mineiro, hein?
1: Chico Mineiro?
3: Valeu, tchau, galera.
1: Então, Chico Mineiro, chama todo mundo aí pra fazer a rodinha. Todo mundo chama Zuzu Esteuze, que pra cantar o Chico Mineiro tem que ser o Zuzu Esteuze. Todo mundo, vamos lá.
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0: Tudo, né? Agora, 5:29, tem zap zap chamando aqui, vai ficar famoso.
1: Ô, Marcelo Lucas, aqui é o Vaninho Vasco, toca pedra. Se for possível, toca pra nós uma do Christian Ralph Holanda. Meu irmão, quero oferecer pra toda a nação vascaína. E também pra galera que toca pedra, né, meus amigos. Aí, pessoal de Castelo, Coutinho, Baleira. Vamos que vamos. Camarada, hoje, Brasil 3-1 pra nós. Vamos que vamos, hein? Um abraço, meu camarada. Bom domingo. Já tô na batalha, tô aqui minha obra já.
0: Isso.
1: Tô minha obra botando quente aqui, cara.
0: Muito bem.
1: Entra não, hein?
0: É o olho do patrão que engorda a vaca, tá certo. O Zap Zap chamou de novo, Botafoguense.
2: Ô, Marcelo Luca, Botafoguense na área de novo. Daimara aqui, da Pingadeira. Acabei de chegar de Castelo agora, companheiro.
0: Tá passeando?
2: Coisa boa ter amigo desse mundo. Faz 2 horas lá do galho, liguei pro doutor João Passamani.
0: Passamani?
2: Pra atender minha esposa lá, e foi lá na hora, rapaz.
0: Aí sim.
2: É bom demais ter amigo.
0: Claro.
2: E quero dar um bom dia pra ele. Foi virar pro canto de novo, com certeza. Não cheguei lá agora.
0: É, pelo jeito deu tudo certo.
2: Todos,
0: né,
2: meus amigos estão ouvindo aí. Pega pra nós aí o menino da porteira, companheiro. Oferecer pra ele, mas com certeza já virando pro canto. Ele e minha sobrinha Josimara, meu sobrinho Gerônimo e a Angelina, que é a sogra dele. Beleza?
0: Beleza.
2: Amigo é pra essas coisas, um ajudando o outro.
0: Isso aí. Ó, daqui a pouquinho a gente volta agora às 5:30. 2 minutinhos, eu tô de volta.

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0: Estamos de volta. Bom dia pra você, bom dia pra minha amiga Teonila. Ô, Teonila, tudo tranquilo?
1: Marcelo, bom dia.
0: Bom dia.
1: Gostaria de pedir a música Moinho de Fubá, oferecer pra Vera, pra Lúcia da Fazenda da Sua, pra mim, pra você, Marcelo.
0: Obrigado.
1: Pra todos que estiverem me ouvindo, pra Zélia, da minha filha que mora na Toca, lá na Fazenda Sossego. Um abençoado domingo. Fique com Deus.
0: Valeu, Teodoro. Olha o zap zap.
2: Bom dia, Marcelo Lucas, Evandro, Santo Augusto. Manda a música pra nós aí, do Pitoco. Ah. Um ótimo domingo pra você, Marcelo. E a festa hoje, Brasil 2-1.
0: Ah, o Brasil 2-1, não vão assistir lá na Santa Justa, né, Evandro? É, vamos pra lá. A festa da comunidade, abração pra todo mundo de Santa Justa. Pessoal, todo mundo cheiroso, todo mundo tomou banho ontem, né, Evandro? Tá bom. Ó, tá chegando o pedido aí do Zap Zap. Saudade de minha terra.
3: Embaixador.

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1: É, o Gustavo Lima tá animado, né, rapaz? Ó, agora 5:37. Ô, Zé Francisco.
2: Bom dia, Marcelo. Bom dia. Zé Francisco do Alto Castilho. Fazendo um áudio pro Marquinhos, corta cabelo. Mostra ele, tá, não, mas tem uma Ferrari muito boa. Mesmo enquanto ele me dá uma carona aqui lá pro centro da cidade. Aê, só com a música pra ele aqui, pra todos nós aqui do Alto Patrício. Antes de Deus morasse aqui. Bom dia, tchau, obrigado.
1: Pessoal. Valeu, valeu. Tem zap zap chamando, Neguinho Adão. Fala, Neguinho, vai dar o resultado do jogo? Fala, Neguinho.
3: Ó, vou dar um palpite hoje também, hein? 3x1, 3x1. Pra não ficar muito difícil. Brasil hoje, 3x1.
1: O povo não tá acreditando muito na seleção, não. 3x1, pode um negócio desse? É 4x0. Ô, Pony.
3: E meu amigo Marcelão. Manda alô, meu amigo Zé Ração, Sandra Jota, meu amigo Zé Adão, meu amigo Maurício Felipe. Meu amigo Belão lá do Brasil do Sul. E pra você.
1: Obrigado.
3: Pra Rosildo Cachaceira. E meu amigo Denaldo. Aí você toca a minha música. Diga que sai de casa, minha mãe na Costa Poeta, com Zezé Camargo Luciano. Tchau, obrigado.

dia, bom dia pra você, então, rapaziada do Zap Zap 2835421017. É, só que não ficar famoso, não. Daqui a pouquinho tem oração da manhã com o Diácono Mazinho Mariani. Ele que é irmão do Jonassi Mariani, da Serralheria Mariani, parente de Capitão Mariani, do Sandro, do Henrique, né? Hoje ele vai lá pra São João da Bela Vista. É São João ou São José? É um dos dois, né? Lá no Macaco, né? O pessoal conhece como Macaco. Tá certo. 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Ó, daqui a pouquinho, então, oração da manhã.

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Ave Maria, cheia de graças, o Senhor é convosco. Bendita sois vós entre as mulheres, e bendito é o fruto do vosso ventre, Jesus. Santa Maria, Mãe de Deus, rogai por nós, pecadores, agora e na hora de nossa morte. Amém.

Bom dia, amado ouvinte da Rádio Cultura FM de Castelo. Mais uma vez nos reunimos pelas ondas do rádio para juntos acolhermos o Evangelho escrito por Mateus de nosso Senhor Jesus Cristo. A você que já se levantou, já ligou o seu radinho, a você que já levantou e já foi para o trabalho, já foi para o curral tirar o leitinho das crianças, a você que ainda está curtindo uma preguiça na cama, mas acolhe o Evangelho, a mensagem do Senhor, que é viva e eficaz, que é urgente. A você que está dirigindo, a você que talvez esteja no leito de hospital, esperando, aguardando no Senhor, que Ele te dê, mude a sua sorte, te dê saúde, para que você possa se levantar e retomar as suas atividades. E é neste contexto de hoje, amados irmãos e irmãs, que o nosso Senhor Jesus vem dizer para nós, vem nos convidar a descansar nele, porque ele é manso e humilde de coração. Por isso convido você a reunir a sua família, pois hoje é um dia de preceito, e ir à igreja louvar e bem dizer ao Senhor pelo seu coração que buscou salvar a todos nós. Neste momento acolho com muito carinho a todos vocês que estão nos ouvindo, por quem vocês rezam, pelas pessoas que vos pedem oração. De modo especial rezamos por Joaquim e Rosa Mariane, lá do Santo Antônio da Areião. Rezamos também por Maria, Mariane e Ataíde Bravim, lá do Niterói. Por Lúcia Padovani e seu filho Eduardo Colodete, lá do Corumbá. Por todos vocês que estão ligadinhos na Rádio Cultura FM de Castelo. Um alô também para minha mãe, Maria da Penha, que com certeza já acordou, já até mandou uma mensagem para a gente aqui. Celebramos também hoje, de modo muito especial, neste programa, aqueles que fazem aniversário natalício, de matrimônio, de ordem e de batismo. Que o Senhor abençoe a todos vocês que estão ligadinhos na Rádio Cultura FM de Castelo. Então aproveito para pedir a você que pegue a sua Bíblia, até que torne para você um hábito, e vamos juntos. Abra sua Bíblia no Evangelho de Mateus, capítulo 11, versículos 25 a 30. O Senhor esteja convosco. Ele está no meio de nós. Proclamação do Evangelho de Jesus Cristo segundo Mateus. Glória a vós, Senhor. Naquele tempo, Jesus pôs-se a dizer: Eu te louvo, ó Pai, Senhor do céu e da terra, porque escondestes estas coisas aos sábios e entendidos e as revelaste aos pequeninos. Sim, Pai, porque assim foi do teu agrado. Tudo me foi entregue por meu Pai, e ninguém conhece o Filho, senão o Pai, e ninguém conhece o Pai, senão o Filho, e aquele a quem o Filho quiser revelar. Vinde a mim todos vós que estáis cansados e fatigados, sob o peso dos vossos fardos, e eu vos darei descanso. Tomai sobre vós o meu jugo e aprendei de mim, porque sou manso e humilde de coração, e vós encontrareis descanso, pois o meu jugo é suave e o meu fardo é leve. Palavra da salvação. Glória a vós, Senhor. Vinde a mim, todos vós que estáis cansados e sobrecarregados, e eu vos darei descanso. Amado irmão e irmã, amado ouvinte, o Evangelho de Mateus, neste capítulo 11, versículo 25 a 30. Nele encontramos uma mensagem muito importante para nós, onde Jesus se apresenta diante da humanidade como aquele que alivia os nossos fardos, pois seu jugo é suave. Não é apenas um ensinamento, é um convite. Não é uma promessa, é uma revelação de quem é Deus. Cristo nos mostra que Deus não é um Senhor distante, mas um Pai que ama, acolhe e sustenta seus filhos.
Este evangelho pode ser dividido em três grandes momentos: a ação de graças ao Pai, a revelação do Filho e o convite ao descanso em Cristo nosso Senhor. Jesus inicia: Eu te louvo,

confiantes que o Senhor suscita no meio de nós vocações para a sua messe. Jesus não despreza a inteligência nem o conhecimento. A Igreja Católica sempre valorizou a razão. Grandes santos foram grandes pensadores. Santos pensadores, santos e filósofos. Santo Agostinho, São Tomás de Aquino, Santa Teresa Dávila, São João Paulo II. O problema não está na sabedoria, mas na soberba. Não desses santos, é claro, mas daquelas pessoas que deixam a fé para seguir uma linha de pensamento mundano. Os sábios mencionados por Jesus são aqueles que acreditam possuir todas as respostas e já não se deixam ensinar por Deus. É uma soberba. Os pequeninos não são necessariamente crianças, mas pessoas que têm um coração humilde, simples e disponível para acolher a graça. A teologia chama isso de humildade espiritual. Não significa pensar pouco de si mesmo, mas reconhecer que dependemos inteiramente de Deus. O Catecismo da Igreja Católica ensina que a fé é um dom gratuito. Ela não nasce apenas do esforço humano, nasce da ação da graça, um coração aberto. Por isso, muitas vezes, uma pessoa simples é capaz de compreender profundamente Deus, enquanto alguém muito instruído pode permanecer distante da fé, pois apoia-se simplesmente na ciência, acreditando que elas são exatas. Não porque Deus exclua alguém, mas porque a soberba fecha a porta que somente a humildade consegue abrir. Em outra parte da qual nós dizemos que este evangelho pode ser dividido, o Pai revela ao Filho. Jesus continua: tudo me foi entregue por meu Pai. Ninguém conhece o Filho senão o Pai, e ninguém conhece o Pai senão o Filho, e aquele a quem o Filho o quiser revelar. Pois aqui nesta parte encontramos um texto que nos faz compreender que Jesus não diz apenas que conhece Deus, ele afirma possuir uma comunhão perfeita com o Pai. Esta é uma revelação da Santíssima Trindade, onde o Filho, a segunda pessoa, diz para nós: o Pai conhece perfeitamente o Filho. O Filho conhece perfeitamente o Pai. E o Espírito Santo é o amor eterno que une os três: o Pai, o Filho e o Espírito Santo. Conhecer, na linguagem bíblica, significa viver uma comunhão íntima. Portanto, Jesus, somente Ele pode revelar plenamente quem é Deus. Hoje muitos dizem: cada um tem seu jeito de chegar a Deus. Concordo. Mas Jesus afirma algo diferente do que muitos dizem. Ele não diz: eu ensino um caminho. Ele diz: eu sou o caminho. Não apresenta apenas uma doutrina. Ele próprio é a revelação do Pai. E toda revelação encontra sua plenitude em Cristo. Às vezes falamos por inspiração, mas não por revelação. Por isso, a Igreja afirma que Jesus é o único mediador entre Deus e os homens. Toda a espiritualidade autenticamente cristã conduz, inevitavelmente, ao encontro pessoal com Cristo. E uma terceira parte, onde Jesus diz: vinde a mim. Depois da revelação, vem o convite. Talvez seja uma das frases mais conhecidas do Evangelho: vinde a mim todos vós que estáis cansados e sobrecarregados, e eu vos darei descanso. Talvez mais comum neste tempo comum da qual a Igreja nos situa

neste calendário litúrgico. Jesus conhece o coração humano. Ele sabe que existem muitos tipos de cansaço, como, por exemplo, o cansaço físico, o emocional, o psicológico. Mas também existe um tipo de cansaço conhecido como cansaço espiritual. É o peso do pecado, é o vazio da alma, é a culpa que não passa, é a angústia, o medo do futuro e a falta de sentido. É o sofrimento silencioso, muitas das vezes nos faz perder até o chão. Jesus não promete eliminar todos os problemas da vida. Ele promete algo muito maior. Promete caminhar com você. O descanso oferecido por Jesus Cristo não significa ausência de cruz. Significa a presença de Deus dentro da cruz. Na espiritualidade cristã, o descanso verdadeiro não é fugir das dificuldades, mas descobrir que Deus sustenta quem permanece unido a Ele. Santo Agostinho escreveu uma frase que resume essa realidade: "Fizeste-nos para ti, Senhor, e inquieto está o nosso coração enquanto não repousa em ti." Toda busca humana é, no fundo, uma busca por Deus. O jugo de Cristo, onde Jesus vai continuar: "Tomai sobre vós o meu jugo e aprendei de mim, porque sou manso e humilde de coração." Hoje a palavra jugo pode parecer até um pouco estranha, mas na agricultura antiga, o jugo era uma peça de madeira colocada sobre dois animais, dois bois, para conduzi-los, para carregar. O jugo representa direção, disciplina, missão. Curiosamente, Jesus não diz: "Livrai-vos de todo o jugo." Ele diz diferente: "Tomai o meu jugo", porque ninguém vive sem carregar alguma coisa. Quem rejeita o jugo de Cristo acaba carregando outros pesos: o jugo do egoísmo, da vaidade, do consumismo, das paixões desenfreadas, desordenadas, do orgulho, da ansiedade, do dinheiro, o jugo daqueles que se acham autossuficientes, do sucesso a qualquer preço. Por isso nós chamamos de egoísmo. O jugo de Cristo, ao contrário, liberta. Enquanto esses últimos jugos que eu acabei de dizer escravizam. Somente o amor torna leve aquele que seria impossível, aquilo que seria impossível. Quem ama os filhos faz enormes sacrifícios. Quem ama o esposo ou a esposa suporta dificuldades. Quem ama a Deus aprende a transformar cruz em oferta. E é exatamente isso que Jesus ensina hoje: "Aprendei de mim." Ele até poderia dizer: "Aprendei minha doutrina", mas ele vai dizer: "Aprendei de mim." Porque o cristianismo não é apenas um conjunto de normas, não é um conjunto de normas, é seguimento de uma pessoa. Não é um conjunto de normas, é uma doutrina. E aprendendo, observando Cristo, traz consigo mansidão, misericórdia, obediência ao Pai, compaixão, porque Cristo se deu por todos nós, por tudo isso, e se entregou na cruz. A santidade consiste exatamente nisso: configurar a sua vida a nosso Senhor Jesus Cristo. Quanto mais nos parecemos com Jesus, mais plenamente humano você vai se tornar. A mansidão não é fraqueza. Jesus afirma: "Sou manso e humilde de coração." O mundo costuma entender mansidão com fraqueza. Mas na Bíblia, mansidão significa força,
governada pelo amor. Jesus expulsou os vendedores do templo, enfrentou autoridades, condenou justiças, se entregou aceitando a cruz. Nada disso é fraqueza. A mansidão é a capacidade de responder ao mal sem produzir ainda mais o mal. É domínio de si, é fruto do Espírito Santo. Somente quem possui profunda comunhão com Deus consegue permanecer manso em meio às tempestades. O descanso da alma, Jesus vai dizer para nós: encontrareis descanso para as vossas almas. Percebam quando ele fala da alma. Perceba que como ele toca neste assunto. Hoje cuidamos muito do corpo, cuidamos muito da aparência, da alimentação, da saúde física. É claro que tudo isso é muito importante. Mas e da alma? Você cuida? A alma encontra descanso na oração, na Eucaristia, na confissão, na palavra de Deus, na caridade, na vida sacramental e na entrega de serviço ao nosso Senhor. E a Eucaristia é justamente este encontro. Quem recebe Jesus com fé recebe aquele que prometeu aliviar os que estão cansados. Aplicação para a nossa vida, irmão. Este evangelho te convida a algumas atitudes concretas. Cultivar um coração humilde, disposto a aprender com Deus. Buscar um relacionamento vivo com Jesus por meio da oração diária. Não carregar sozinho os pesos da vida, mas entregá-los ao Senhor. Aceitar o jugo de Cristo, vivendo seus mandamentos como caminho de liberdade. Permanecer unidos à Igreja, especialmente pelos sacramentos, onde Cristo continua oferecendo descanso para a sua alma. Todos nós chegamos hoje trazendo algum peso. Alguns carregam preocupações familiares, outros sofrem enfermidades, alguns enfrentam dificuldades financeiras. Há quem esteja batido pela solidão, quem chore de forma silenciosa, quem esteja cansado de lutar. Jesus conhece cada coração. Hoje, ele não faz uma exigência antes do encontro. Primeiro ele acolhe, depois fortalece e somente ensina, então, o caminho. Este é o modo de agir de Deus. Aproximemo-nos, portanto, de Cristo com confiança, aquele que nos continua convidando para seguirmos, para encontrarmos-nos uns aos outros junto com Ele, especialmente na Eucaristia. Ao recebermos o Senhor, entregamos a Ele nossos fardos, nossas feridas e nossas esperanças. O descanso prometido por Jesus não é uma fuga da realidade, pelo contrário, mas a paz profunda que nasce da comunhão com Deus e sustenta o discípulo em meio às provações. Esta é uma passagem bem conhecida no qual o Senhor Jesus faz um convite a todas as pessoas que estão sobrecarregadas para que sejam aliviadas por Ele. E eu também quero mostrar para vocês a importância de contextualizar esta passagem para a nossa reflexão, porque aí você vai entender aonde Jesus está situado, para quem está pregando, de quem ele está falando. Como podemos ver no primeiro versículo, Jesus, após instruir seus 12 discípulos, sai para ensinar e pregar nas cidades da Galileia. Pois tudo que nós acabamos de recordar aqui, de trazer aqui, de debruçar e de refletir, é o momento em que Jesus havia dado instruções para que seus discípulos saíssem a pregar, enquanto também pregava nessas cidades. Os discípulos de João Batista apareceram para perguntar se Jesus era realmente o Messias
que Israel esperava. A resposta de Jesus foi que os cegos veem, os coxos andam e os pobres é anunciado o reino de Deus. O Senhor quis dizer que pelo que ele estava sendo feito ali, era evidente que ele era o Messias. Por isso Jesus, tudo que ele diz, convida para descansar nele, pois seu jugo é suave, seu fardo é leve, mostra que ele é o Messias prometido de Deus e ele fala com esta autoridade. Os discípulos de João Batista, da qual ele aponta para Jesus como o Cordeiro de Deus, aquele que tira o pecado do mundo, ele apresenta não só para os seus discípulos, mas dá um novo direcionamento. Um novo direcionamento para todos aqueles que costumavam seguir o Senhor, mas não o conheciam, para ouvir seus ensinamentos e receber curas. Muitas daquelas pessoas que só ouviam dizer que haviam rejeitado o Senhor. Ouviam, mas haviam rejeitado o Senhor. Apenas seguiam uma linha de pensamento, um segmento, mas não tinham uma fé fundada na base e na palavra. E Jesus denuncia pelo menos 3 cidades onde ele havia realizado muitos milagres, que daqueles que não creram nele. Portanto, irmãos, o que eu quero dizer? Que não é somente importante ouvirmos ao Senhor, mas nos decidimos a segui-lo. Não é somente importante você ir à missa aos domingos. É claro que sim, é importante. Mas também colocar em prática o evangelho daquela da qual o Senhor nos envia a praticar. Por isso Jesus vai dizer para aqueles que não creram em Corazim, Betsaida e Cafarnaum, que estas cidades se localizavam na região da Galileia. Isso é para vocês entenderem. Somente em Cafarnaum, dos 33 milagres registrados no Evangelho, 18 foram realizados lá. Mesmo assim, o Senhor denuncia Cafarnaum como uma cidade incrédula que o rejeitou. E foi neste contexto da rejeição que Jesus começou a falar. Por isso Jesus vai dizer naquela região, no versículo 25, a oração de Jesus, a sabedoria revelada aos pequeninos. Naquela ocasião, Jesus vai dizer: eu te louvo, ó Pai, Senhor do céu e da terra, porque escondestes estas coisas dos sábios e cultos e as revelastes aos pequeninos, porque foi do teu agrado. Quando olhamos para o público que ouvia Jesus, encontramos 2 grupos: sábios e cultos e os pequeninos. Os sábios e cultos da época eram fariseus. Eles eram muito respeitados na cultura judaica por seu elevado conhecimento das escrituras, tradições e costumes. Eram eles os responsáveis por guiar o povo até Deus. E, no entanto, foram justamente esses líderes religiosos que rejeitaram ao Senhor. Os pequeninos, por outro lado, eram as pessoas comuns, que não tinham muito conhecimento das escrituras transmitidas pelos rabinos, que eram intérpretes da palavra de Deus e viajavam por várias regiões para compartilhar seus ensinamentos. Muitas pessoas hoje buscam alcançar o reino de Deus ou a salvação por seu próprio conhecimento, mas estão enganados. A revelação é algo que o Senhor concede, e há uma condição básica para recebê-la: ter um coração receptivo e humilde, como o de uma criança. Enquanto os sábios tendem a ser orgulhosos, os pequeninos têm um coração aberto à palavra e à fé. Lembre-se, amados irmãos e irmãs, Jesus é o único caminho para o Pai. Venham a mim todos que estão cansados e sobrecarregados, e eu lhes darei descanso. É um convite que se destina a todas as pessoas, mas somente aquela, como eu disse, que tem um coração aberto e receptivo, que de fato irão aceitá-lo. Quando Jesus diz que ele é o manso, humilde de coração, ele traz para nós, para nossa reflexão, um conforto
para nossa alma. A certeza daquele que vive em Cristo vive de forma consciente. E é vivendo uma vida na paz, na oração, na Eucaristia, na confissão, na palavra de Deus, na caridade e na vida sacramental. São nesses lugares que Cristo continua repetindo: vinde a mim, pois a Eucaristia é justamente este encontro. Quem recebe Jesus com fé nos sacramentos e principalmente na Eucaristia, recebe aquele que prometeu aliviar os que estão cansados. Que você possa ser abençoado com essas meditações, com a qual nós acabamos de ouvir. Se você ainda não creu no Senhor, que possa tomar esta decisão. Tenho certeza de que será a melhor decisão da sua vida, pois todos aqueles que entregaram a vida ao Senhor hoje vivem como perdoados e têm a esperança da vida eterna, que é algo maravilhoso. Que você possa tomar também essa decisão. Que Nossa Senhora, Nossa Rainha, Mãe de Deus, Mãe da Igreja e também Nossa Mãe, possa guiar você, guiar todos nós por este caminho que nos levará ao cumprimento de tudo aquilo que nosso Senhor Jesus Cristo nos prometeu. Louvado seja o nome de nosso Senhor Jesus Cristo, para sempre seja louvado.

A Ele a glória, somente a Ele a glória e o louvor. Não poderia, amados irmãos e irmãs, ouvintes da Rádio Cultura, deixar de mandar um alô todo especial também para o nosso querido amigo irmão, o maestro Filipão e sua esposa Jéssica. Nosso amigo Felipe participa de um belo projeto social em prol das crianças, adolescentes e jovens de nossa cidade de Castelo. A você, meu irmão, meu amigo Filipão, um beijo no coração. Tamo junto, meu querido. Fiquem todos com Deus. Que o Senhor continue derramando sobre vocês a sua bênção. Vamos então aos avisos da paróquia. Atenção às missas neste domingo, dia 5 de julho, na Fazenda do Centro, 7 horas da manhã, no Macuco também às 7, Corumbá e São Manuel às 9 horas, Santa Justa, onde nosso amigo Marcelo Luca vai almoçar lá, diz ele hoje, em festa em honra a Nossa Senhora das Graças, missa às 11 horas, São Pedro, Santa Maria e Quilombo, também às 11 horas. E atenção, terça-feira, Mamona, às 19 horas. A Renovação Carismática Católica, a RCC, informa que estão abertas as inscrições para o Seminário de Vida no Espírito, nos grupos de oração e na Secretaria Paroquial. Os encontros terão início dia 11 de julho, às 15 horas, no Centro Comunitário, com uma taxa de inscrição simbólica R$15. A Escola de Teologia e Pastoral Santa Mônica convida para a Semana Teológica. Escutem bem, meus irmãos, o tema desta Semana Teológica. A você que é ministro extraordinário da pregação da palavra, a você que é ministro extraordinário da distribuição da Eucaristia, a você que é ministro também das exéquias, a você que é um leigo engajado na igreja, e você também que participa desta igreja, deste povo de Deus, olha o tema, escatologia, que acontecerá nos dias 20 a 24 de julho de 2026, no salão do Centro Comunitário, das 19h15 às 21h45, que tem até uma pausa para o coffee break. E eu vou dizer para vocês com experiência própria, não perco nenhuma semana teológica, e é fantástica as pessoas que estão lá, que se dedicam a ajudar a que nós compreendamos melhor o que nos diz as Sagradas Escrituras, com suas exortações dos papas, com variados temas que abrem a nossa mente e faz também dilatar o nosso coração. As inscrições são feitas na Secretaria Paroquial, com também um valor simbólico de R$40. Venha, amado irmão e irmã, participe também deste momento de fé. Traga sua família, se também você puder. Não importa onde vai caber as pessoas, o importante é que você participe. Se não couber ali no salão, vá para outro lugar, mas o importante é participar. Pois bem, chegamos ao fim de mais um programa. Agradeço a Deus pelo dom da vida de todos vocês que estiveram conosco pelas ondas do rádio. Agradeço ao Senhor Marcelo pelo dom de sua vida, como sempre falo, a de sua família, e continue sendo essa pessoa maravilhosa, alegre, né, que me faz companhia todas as vezes que aqui estou. E a você também que está na sua casa, nunca perca a esperança. Se está difícil, confie no Senhor, porque você nasceu para ser feliz. E o Senhor está com você e te dará tudo aquilo que você precisa para ter um coração em paz, para que você possa se tornar uma pessoa amável, agradável, e que também as bênçãos divinas, elas venham acompanhadas, lhe dando também tudo o que você precisa para alcançar os seus anseios. Por isso, faça a sua parte. Se puder, corra atrás, conheça Jesus, busque-o com toda a sua força no seu coração. Ame a Deus, dedique o seu dia, as suas orações a Deus. Mantenha sempre, todos os dias, ao acordar e ao deitar, a certeza de que é Deus que te dá a graça da vida de se levantar e também de se deitar. Entregue a Deus os seus projetos, na confiança que você seja capaz também de concluir as obras começadas.
e depois de concluí-las possa iniciar outras novas obras. E aqui nós encerramos este programa de oração no seu lar, mas que a paz e o amor de Deus perpetue sempre na sua vida e também na sua casa. Inclinai-vos para receber a bênção. O Senhor esteja convosco. Ele está no meio de nós, por intercessão de Nossa Senhora da Penha, que desça sobre você e toda a sua família a bênção de um Deus que é todo-poderoso, Ele que é Pai, é Filho e é o Espírito Santo. Amém. Ide em paz e que o Senhor vos acompanhe.

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0: Opa, estamos de volta. Agora 6:51. É reta final do programa. Ô, Laurita, bom dia, Laurita.
5: Olá, Marcelo Lucas Menino. Bom dia. Sou a Laurita do Bom Jardim.
0: Tio Deco Abreu.
5: Se der tempo, aí você toca. E Chitãozinho e Chororó. Fogão de lenha.
0: Tá bom.
5: Aí valeu. Feliz pra Deco Abreu, meus filhos. Bom dia.
0: O Deco Abreu tá mais feliz do que pinto no lixo, né? Ganhou outra botina, né? Completou mais um aninho de vida essa semana aí. Agora tá com 101 botina. Olha o zap zap, meu amigo Humberto Rocha.
6: Bom dia, Marcelão. Bom domingo. Tamo por cá te escutando. Coloca no Vilha aí do Sérgio Reis pra rodar pra nós aí. Vilha. Um domingo abençoado pra todos nós.
0: Tive aqui o Abelardo. Rapaz, o homem bruto, hein? Ei, grandão, um abração pra ele, grande Abelardo.

0: Moura FM, a gente chegando ao finalzinho do programa. Estamos chegando aí a missa diretamente da Igreja Matriz. Logo mais às 8 horas, doutor César Nemer com Passando a Limpo. Tchau, gente!
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1: Sejam todos bem-vindos à celebração desta Santa Eucaristia. Um bom dia a você, querido ouvinte, que nos acompanha através da Rádio Cultura FM. Um bom dia a você, visitante, você de outra comunidade, que está aqui hoje participando conosco desta celebração. Sinta-se acolhido na casa do Pai. As intenções para esta celebração: aniversário natalício, Mauro Augusto Carari, Ingrid Gomes Gonzaga, Marinete Souza Stoffles Ferrari, Juliana Bravin Ferreira, Bruno Zardo Marques, Leonardo Gusson, João Vicente Pimenta Torres, Elisângela Celim Fracaroli, Cleidilson Correia, Jonathan Passarello Tedesco, Ana Clara de Oliveira Moreira, Paulo Fiório, Daniele Mapelli, Diego Mapelli, Ricardo Dalvi, Paulo Sérgio Quaresma Campanharo, Igor de Stefani Braga, Ana Alice Veronês e Janaína Garcia Matiello Nicole. Aniversário matrimonial de Gustavo e Suelen, primeiro ano de casados, e José Carlos Barros Mendes e Ana Cleusa Assini, 46 anos de casados. Pelos falecidos, falecida ontem, Madalena Donadello Santulim, primeiro mês, Cícero de Almeida, e primeiro ano, Pedro Brandão Isaías Vanini. As demais intenções que cada um trouxe em seu coração, coloque diante do Pai. Coloque diante do altar do Senhor. E para bem celebrarmos, vamos preparar nossos corações com um canto contemplativo.

0: precisando de dizimista. Dizimista fiel, para a gente entender também a situação de cada um, porque o dízimo não é só o dinheiro, não. O dízimo é solidariedade, é fraternidade, enfim. Ele participa de tudo da igreja, mas o evangelho é o mais importante diante do dízimo com a família. Queridos irmãos e irmãs em Cristo, com alegria e espírito de fé, iniciamos o mês de conscientização do dízimo em nossa diocese, refletindo sobre o tema Dízimo, partilha é viver o evangelho, iluminados pelo lema Vai, faz o mesmo. Este tempo especial nos convida a olhar para o dízimo não apenas como uma contribuição material, mas com um verdadeiro gesto de amor, gratidão e compromisso com Deus e com os irmãos. Ao partilharmos aquilo que temos, reconhecemos que tudo vem do Senhor e que somos chamados a ser instrumentos de sua providência no mundo. O lema escolhido nos remete à atitude do bom samaritano, que não apenas sentiu compaixão, mas agiu concretamente. Assim também somos chamados. Não basta compreender o evangelho, é preciso vivê-lo no dia a dia por meio da partilha, da solidariedade e do cuidado com o próximo. O dízimo é a expressão dessa vivência. Ele sustenta a missão da igreja, possibilita a evangelização, a manutenção do clero e toda a sua estrutura, a diocese, as paróquias e as comunidades, e possibilita o auxílio aos mais necessitados. Não se trata de uma obrigação, mas sim de um ato de fé e de pertença que nos une como família de Deus. Que este mês seja uma oportunidade de renovarmos nosso compromisso cristão, aprofundamos nossa consciência sobre o dízimo e crescemos na generosidade e no amor ao próximo. Que Deus abençoe a cada dizimista e inspire novos corações a viverem essa bonita missão de partilha. Com carinho e bênçãos da equipe diocesana da Pastoral do Dízimo. E temos também um texto pequenininho aqui, porque a gente vai, que faz parte do primeiro dia do nosso encontro, da nossa conscientização, que fala sobre a família. Neste primeiro domingo do mês de conscientização do dízimo, somos convidados a refletir sobre o dízimo e a família. É na família que aprendemos os primeiros valores da fé, do amor e da partilha. Quando vivemos o dízimo em nosso lar, ensinamos pelo exemplo que tudo que somos e temos é dom de Deus e que partilhar é um gesto concreto de amor e gratidão. O chamado de Jesus nos impulsiona a não ficarmos indiferentes, mas a agir com generosidade, começando dentro de casa e se estendendo à comunidade. Assim, nossas famílias tornam-se verdadeiras escolas do Evangelho, onde o amor se traduz em atitudes. Que neste mês possamos fortalecer em nossas famílias o compromisso com a partilha e a vivência do Evangelho.
1: E colocando-nos na presença desse Deus de amor, que nos convida a vivermos como família, unidos em Jesus Cristo, pedimos perdão pelas vezes que não somos instrumentos de unidade e de amor uns para com os outros, cantando.

0: Todopoderoso, tenga compasión de nós. Perdoe os nossos pecados e nos conduza à vida eterna.
1: Amém.

0: Ó Deus, pela humilhação do vosso Filho, reerguestes o mundo decaído. Dai-nos uma santa alegria, para que, livres da servidão do pecado, cheguemos à felicidade eterna. Por nosso Senhor Jesus Cristo, vosso Filho, que é Deus, e convosco vive e reina na unidade do Espírito Santo, por todos os séculos dos séculos.
1: Amém.

0: Leitura da profecia de Zacarias. Assim diz o Senhor: exulta, cidade de Sião, rejubila, cidade de Jerusalém. Eis que vem teu rei ao teu encontro. Ele é justo, ele salva. É humilde e vem montado num jumento, um potro, cria da jumenta. Eliminará os carros de Efraim, os cavalos de Jerusalém. Ele quebrará o arco do guerreiro. Anunciará paz às nações. Seu domínio se estenderá de um mar ao outro, desde o rio até os confins da terra. Palavra do Senhor.
1: Graças a Deus.

0: Leitura da Carta de São Paulo aos Romanos. Irmãos, vós não viveis segundo a carne, mas segundo o Espírito. Se realmente o Espírito de Deus mora em vós, se alguém não tem o Espírito de Cristo, não pertence a Cristo. E se é o Espírito daquele que ressuscitou Jesus entre os mortos, mora em vós. Então aquele que ressuscitou Jesus Cristo entre os mortos, vivificará também vossos corpos mortais, por meio do seu Espírito que mora em vós. Portanto, irmãos, temos uma dívida, mas não para com a carne, para vivermos segundo a carne. Pois, se viver de segundo a carne, morrereis. Mas se, pelo Espírito, matardes o procedimento carnal, então vivereis. Palavra do Senhor.
1: Graças a Deus.

0: O Senhor esteja convosco.
1: Ele está no meio de nós.
0: Proclamação do Evangelho de Jesus Cristo segundo Mateus.
1: Glória a vós, Senhor.
0: Naquele tempo, Jesus pôs-se a dizer: Eu te louvo, ó Pai, Senhor do céu e da terra, porque escondeste estas coisas aos sábios e entendidos e as revelaste aos pequeninos. Sí, Pai, porque así foi do teu agrado. Tudo me foi entregue por meu Pai, e ninguém conhece o Filho senão o Pai, e ninguém conhece o Pai senão o Filho e aquele a quem o Filho o quiser revelar. Vinde a mim, todos vós que estáis cansados e fatigados sob o peso dos vossos fardos, e eu vos darei descanso. Tomai sobre vós o meu jugo e aprendei de mim, porque sou manso e humilde de coração. E vós encontrareis descanso, pois o meu jugo é suave e meu fardo é leve. Palavra da salvação.
1: Glória a vós, Senhor.
0: Queridos irmãos e irmãs, os domingos anteriores fomos lendo o capítulo 10º desse Evangelho de Mateus, onde Jesus, depois de orar ao Pai, contemplando aquela multidão, dizia o Evangelho, que estava como ovelha sem pastor, cheio de compaixão, pede ao Pai e convida aos ouvintes, dizendo: A messe é muita e os operários poucos. Rogai ao dono da messe que envie operários à sua messe. E a partir dessa oração de Jesus, ele começa a organizar aquilo que seria o fundamento da evangelização e da construção da sua igreja, escolhendo aqueles 12 apóstolos que simbolizasse assim a plenitude desse novo povo de Israel escolhido por Deus, que somos a sua igreja espalhada pelo mundo inteiro. E tendo escolhido os 12 apóstolos, junto com os 12, ele enviava os seus discípulos com a missão de fazer possível esse reino de Deus, de levar a esse mundo, a esse povo, a essa multidão que estava como ovelha sem pastor, carregando os pesos de suas situações e de sua vida, a anunciar o Evangelho, colocando as condições do evangelizador. Isto continua sendo válido para todos nós também. E essas condições eram ir ao mundo, mas ir oferecendo de graça aquilo que temos recebido gratuitamente no dom do Espírito Santo, fazendo-nos membros desse corpo de Cristo. Irmos a todo mundo sem coisas, sem colocar a segurança em nós mesmos, e sim na palavra e no envio do Senhor, sabendo de nossa pobreza, de nossa fraqueza, a veces de nuestros medos, a veces de la experiencia después de sermos perseguidos, calumniados, desprezados, mas no más certeza que somos enviados por Jesus Cristo na força e no poder do seu Espírito. E depois desse envio daqueles discípulos, encontramos hoje este capítulo 11 do Evangelho de Mateus. A primeira parte do capítulo 11 nos mostra aqueles discípulos voltando depois do envio de Jesus, cheios de gozo, de alegria, diante de como a palavra do Senhor tinha ido manifestando-se no povo simples. E Jesus, tendo recebido esse povo, nos coloca hoje no Evangelho de hoje com três coisas. Primeiro, sua oração de louvor. Eu te louvo, Pai, Senhor do céu e da terra, porque escondestes estas coisas aos sábios e entendidos e as revelastes aos pequeninos. Diante de um mundo onde os poderosos, onde os sábios, onde inclusive em tempo de Jesus, os poderosos do templo e da religião colocavam cargas insuportáveis e colocavam que a solução era no poder, na força, Jesus louva o Pai e proclama a alegria de ver como o Senhor revela essa misericórdia, esse amor de Deus aos simples, aos pequenos, aos humildes. E a partir de aí nos coloca duas condições importantes para nós sermos evangelizadores, continuarmos a construir seu reino no meio de nós, do mundo, e essas são, a primeiro, a humildade. Na primeira leitura, o profeta Zacarias nos mostrava como o Messias e como cada um de nós somos chamados a apresentarmos ao mundo um Deus que não se coloca no poder, e sim na humildade. Um Deus que se coloca, ou que coloca a sua salvação, não na força, e sim na misericórdia. Não na justiça, e sim no perdão. Não no poder e a força dos poderosos, e sim no serviço da gratuidade e do amor de Deus. E em segundo lugar, vivermos isso de Jesus significa, ou se realiza, pedindo, obtendo o mesmo coração de Cristo Jesus, um coração manso e humilde. Manso diante de tanta coisa como existe no mundo, de não respondermos à violência com a violência, e sim com o amor, e sim com a oferenda da misericórdia e do perdão. Isso não significa aceitar a injustiça, significa responder à injustiça e à violência com a justiça, com o amor e com a misericórdia. E quando podemos sentir-nos às vezes cansados, agobiados diante de tantas coisas que parece que o mundo não mudar, Jesus nos diz: vinde a mim, todos vós que estáis cansados, sob o peso dos vossos fardos, e eu vos darei descanso. Que aprendamos, pois, a colocarmos no Senhor Jesus nossa confiança, nossa força, e que nos momentos de cansaço, de perseguição, de desânimo, possamos aos pés de Cristo Jesus, sabendo que, com palavras de São Paulo na segunda leitura, se vivemos unidos com Ele, também com Ele temos a certeza da plenitude de seu reino. Louvado seja nosso Senhor Jesus Cristo.
1: Para sempre seja louvado.
0: Creio em Deus,
1: Pai Todo-Poderoso, Criador do céu e da terra, e em Jesus Cristo, seu único Filho, nosso Senhor, que foi concebido pelo poder do Espírito Santo, nasceu da Virgem Maria, padeceu sob Pôncio Pilatos, foi crucificado, morto e sepultado, desceu à mansão dos mortos, ressuscitou ao terceiro dia, subiu aos céus, está sentado à direita de Deus Pai Todo-Poderoso, onde há de vir a julgar os vivos e os mortos. Creio no Espírito Santo, na Santa Igreja Católica, na comunhão dos santos, na remissão dos pecados, na ressurreição da carne, na vida eterna. Amém.
0: Irmãos e irmãs, o Senhor nos ajuda a vencermos as obras da carne e alcançarmos as obras do Espírito. Cheios desta confiança, elevemos a Deus nossas súplicas, dizendo: Atendei, ó Deus, nossos pedidos.
1: Atendei, ó Deus, nossos pedidos.
2: Deus da vida, sustentai a vossa Igreja para que ela sempre se coloque a serviço da justiça e da paz. Rezemos ao Senhor.
1: Atendei, ó Deus, nossos pedidos.
2: Iluminai nossos governantes na condução de políticas públicas voltadas para o bem de todos os cidadãos. Rezemos ao Senhor.
1: Atendei, ó Deus, nossos pedidos.
2: Pelos que sofrem, para que sejam confortados pelo Senhor, que os ajuda a carregar o fardo da dor e a superar com esperança o jugo dos sofrimentos. Rezemos ao Senhor.
1: Atendei, ó Deus, nossos pedidos.
2: Fortalecei as pastorais e movimentos de nossa paróquia, para que sejam verdadeiros espaços de acolhida e alívio. Rezemos ao Senhor.
1: Atendei, ó Deus, nossos pedidos.
2: Pai de bondade, que neste mês dedicado ao dízimo, o Espírito Santo toque o coração de todos os paroquianos, que possamos compreender que o dízimo é um ato de amor, fé e reconhecimento de que tudo que temos vem de vós. Rezemos ao Senhor.
1: Atendei, ó Deus, nossos pedidos.
2: Pelo 38º capítulo provincial, para que fortaleça a comunhão fraterna, renove o ardor missionário e promova a fidelidade ao Evangelho e ao carisma. E por Frei Simão, eleito superior provincial, para que o Espírito Santo fortaleça com sabedoria e caridade no serviço de conduzir os irmãos. Rezemos ao Senhor.
1: Atendei, ó Deus, nossos pedidos.
0: E junto com todos estes pedidos, colocamos no altar do Senhor todos aqueles pelos que oferecemos hoje a Eucaristia, todos aqueles que nos acompanham na celebração pela Rádio Cultura, com suas necessidades e seus pedidos, e todos nós, para que, vivendo esse compromisso de fidelidade e de amor, na partilha e no serviço aos irmãos, possamos encontrar em Cristo a força. Tudo isso vos pedimos, ó Pai, por Cristo nosso Senhor.
1: Amém.

0: Orai, irmãos e irmãs, para que esta nossa família reunida em nome de Cristo possa oferecer um sacrifício que seja aceito por Deus, Pai Todo-Poderoso.
1: Receba o Senhor por tuas mãos este sacrifício, para a glória de seu nome, para nosso bem e de toda a sua santa igreja.
0: Fazei, Senhor, que este sacrifício, celebrado em honra do vosso nome, nos purifique e nos leve cada vez mais a viver uma vida, a viver a vida do vosso reino. Por Cristo nosso Senhor.
1: Amém.
0: O Senhor esteja convosco.
1: Ele está no meio de nós.
0: Corações ao alto.
1: O nosso coração está em Deus.
0: Demos graças ao Senhor nosso Deus.
1: É nosso dever e nossa salvação.
0: Na verdade é digno e justo. É nosso dever e salvação dar-vos graças sempre e em todo lugar. Senhor Pai Santo, Criador do mundo e fonte de toda a vida, nunca abandonais a obra da vossa sabedoria, mas em vossa providência continuais agindo no meio de nós. Com braço estendido e mão forte, guiastes o vosso povo de Israel pelo deserto. Agora, com a força do Espírito Santo, acompanhais sempre a vossa igreja peregrina neste mundo e a conduzis pelos caminhos da história, até a felicidade perfeita em vosso reino, por Cristo Senhor nosso. Por isso também nós, com os anjos e santos, proclamamos o hino de vossa glória, cantando sem cessar.

Por eso nos vos suplicamos, Pai de bondad, enviai o vosso Espíritu Santo para que santifique estes dones do pão e do vinho e se tornem para nós o corpo e o sangue de nosso Senhor Jesus Cristo.

na véspera de sua paixão. Na noite da última ceia, Jesus tomou o pão, pronunciou a bênção de ação de graças, partiu e o deu a seus discípulos, dizendo: tomai todos e comei, isto é o meu corpo, que será entregue por vós.

Do mesmo modo, no fim da ceia, ele tomou cálice em suas mãos. Deu-vos graças novamente e o entregou a seus discípulos, dizendo: tomai todos e bebei. Este é o cálice do meu sangue, o sangue da nova e eterna aliança, que será derramado por vós e por todos para a remissão dos pecados. Fazei isto em memória de mim.

Celebrando pois o Pai Santo o memorial da Páscoa de Cristo, vosso Filho, nosso Salvador, anunciamos a obra do vosso amor pela paixão e morte de cruz. Vós o fizestes entrar na glória da ressurreição e o colocastes à vossa direita. Enquanto esperamos sua vinda gloriosa, nós vos oferecemos o pão da vida e o cálice da bênção.

Oi, ai, com bondade, a oferta da vossa igreja, nela vos apresentamos o sacrifício pascal de Cristo que nos foi entregue. E concedei que pela força do Espírito do vosso amor sejamos contados agora e por toda a eternidade entre os membros do vosso Filho, cujo corpo e sangue comungamos. Música.

Pai, confirmai na unidade os convidados a participar da vossa mesa, para que, seguindo na fé e na esperança pelos vossos caminhos, possamos irradiar no mundo alegria e confiança. Em comunhão com o nosso Papa León, nosso Bispo Luís Fernando, todos os bispos, presbíteros, diáconos e todo o vosso povo.

Nossos irmãos e irmãs, Cícero de Almeida, primeiro mês de falecimento, Pedro Brandão, Isaías Vanini, primeiro ano, Madalena Donatello Santolin, falecida ontem, que adormeceram na esperança e na paz de vosso Cristo, de todos aqueles pelos que hoje oferecemos esta Eucaristia, todos aqueles que levamos com saudade no nosso coração, e de todos os falecidos, cuja fé só vós conhecestes, acolhei-os na luz da vossa face e na ressurreição concedei-lhes a plenitude da vida. Música.

recebei também a nós, no fim da nossa peregrinação terrestre, chegarmos todos à morada eterna, onde viveremos para sempre convosco e com a bem-aventurada Virgem Maria, Mãe de Deus, os apóstolos e mártires e todos os santos, vos louvaremos e glorificaremos por Jesus Cristo, vosso Filho. Por Cristo, com Cristo, em Cristo, a vós Deus, Pai Todo-Poderoso, na unidade do Espírito Santo, toda honra e toda glória, agora e para sempre. Música.

0: Somos chamados fillos de Deus e realmente o somos. Por isso podemos rezar confiantes, Pai nosso,
1: que estais nos céus, santificado seja o vosso nome. Venha a nós o vosso reino, seja feita a vossa vontade, assim na terra como no céu. O pão nosso de cada dia nos dai hoje. Perdoai-nos as nossas ofensas, assim como nós perdoamos a quem nos tem ofendido. E não nos deixeis cair em tentação, mas livrai-nos do mal.
0: Livrai-nos de todos os males, ó Pai, e dai-nos hoje a vossa paz. Ajudados pela vossa misericórdia, sejamos sempre livres do pecado e protegidos de todos os perigos, enquanto aguardamos a feliz esperança e a vinda de nosso Salvador Jesus Cristo.
1: Vosso é o reino, o poder e a glória para sempre.
0: Senhor Jesus Cristo, dissestes aos vossos apóstolos: eu vos deixo a paz, eu vos dou a minha paz. Não olheis os nossos pecados, mas a fé que anima a vossa Igreja. Dai-lhe, segundo o vosso desejo, a paz e a unidade. Vós que sois Deus com o Pai e o Espírito Santo.
1: Amém.
0: A paz do Senhor esteja sempre convosco.
1: O amor de Cristo nos uniu.
0: Irmãos e irmãs, saudai-vos em Cristo Jesus.
1: Amém.

0: provai e vedi quão suave é o Senhor. Feliz o homem que tem nele o seu refúgio. Eis o Cordeiro de Deus que tira o pecado do mundo.
1: Senhor, eu não sou digna de que entreis em minha morada, mas dizei uma palavra e serei salvo.
0: O corpo e o sangue de Cristo nos guardem para a vida eterna.
1: Amém.

0: 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Nos vos pedimos, Señor, que enriquecidos por esa tan grande dádiva, posamos coller os frutos da salvación, sen jamais cesar vosso louvor, por Cristo nosso Señor.
1: Amén.
0: O Señor esteja convosco.
1: Ele está no meio de nós.
0: Por intercessão de Nossa Senhora da Penha, abençoe-vos Deus Todo-Poderoso, Pai, Filho e Espírito Santo.
1: Amém.
0: Avisos.
1: Por favor, sentados um instante só. Informamos que em razão do jogo da seleção brasileira pela Copa do Mundo, neste domingo, dia 5, não haverá missa às 17 horas aqui na Matriz. A Renovação Carismática Católica, RCC, informa que estão abertas as inscrições para o Seminário de Vida no Espírito Santo, nos grupos de oração e na Secretaria Paroquial. Os encontros terão início dia 11 de julho, às 15 horas, no Centro Comunitário. Taxa de inscrição, R$ 15,00. Próximo domingo, dia 12, teremos Feira de Forno e Fogão em prol da FISAR, após a missa das 7 horas, aqui no Pátio da Matriz. Adquira um prato de doce ou salgado. Estão abertas as inscrições para a consagração a Nossa Senhora pelo método de São Luís. Os encontros

0: nos dias das 15 às 21h45. As inscrições são feitas na Secretaria Paroquial no valor de R$ 40.
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0: Gracias a Dios.

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Depois de anos de diálogo, articulação, mobilização política, o município de Varjá Alta celebra um importante marco em sua história: a formalização da cessão da ferrovia Leopoldina ao governo do estado do Espírito Santo. O ato representa uma conquista significativa para o desenvolvimento regional e abre nova perspectiva para o futuro da mobilidade turista econômica local. Segundo o prefeito de Vargem Alta, Eliezer Rabelo, a luta com a destinação da ferrovia é antiga e envolve empenho de diversas lideranças políticas, instituições e da própria população. Ao longo dos anos, o município buscou, junto ao órgão federal e estadual, alternativa para dar uma nova utilidade à malha ferroviária, que por décadas esteve parada. A pauta sempre esteve presente nas agendas institucionais, sendo tratada como estratégia para o crescimento sustentável de Vargem Alta e toda a região sul capixaba. Representando os municípios capixaba, por onde a ferrovia passa, o prefeito Eliezer Rabelo assinou o documento como testemunha do ato, destacando seu protagonismo desde o início das tratativas. Sua atuação foi fundamental para dar visibilidade à causa e fortalecer o diálogo entre as esferas municipal, estadual e federal. A piora do cenário macroeconômico, com juros elevados e inadimplência mais alta, tem favorecido um produto relativamente pequeno no Brasil: o seguro de crédito. Ele serve como a proteção para a empresa contra calote de seus clientes, protege, por exemplo, uma marca de alimento e fornece produtos de larga escala de uma varejista que quebra, por exemplo. Caso o cliente não pague o que é devido, o seguro acionado e o fornecedor recebe na íntegra o valor devido. A maior demanda pelo seguro contra calote acontece em um momento que a inadimplência das pessoas jurídicas está em alta desde 2025, indo a 3,24% em maio. Este é o maior valor desde 2017. Pico da série histórica do Banco Central, iniciada em 2011. Naquele ano, os atrasos chegaram a representar 4,0% do total emprestado. Além disso, com os conflitos do Oriente Médio e da Ucrânia, que aumentaram e dificultaram as matérias-primas, grande caso de recuperação de empresas e juros altos no Brasil, a contratação do seguro de crédito deve bater recorde em 2026, mesmo com a apólice mais cara, aponta executivo do setor. Segundo Evair de Mello, a sujeira do Banco Master parece não ter fim. Uma reportagem do jornalista Oswaldo Estáquio, publicado na Gazeta do Paraná, levanta novos questionamentos sobre possíveis conflito de interesse envolvendo a apresentadora Renata Varandas, namorada do diretor-geral da Polícia Federal do Brasil, Andrés Rodrigues, que de bravo e honesto só tem a cara, além de contratos milionários de Ambitar com o governo federal. A reportagem também afirma que o ministro André Mendonça restituiu o acesso de Andrés Rodrigues às investigações relacionadas ao caso do Banco Master. A casa está caindo e todo mundo sabe onde está a lama, se vai parar. Vai vendo, Brasil. Não dá para entender, mas é notório que os candidatos a governo do estado nos últimos tempos parecem querem fazer média com as mulheres, escolhendo sempre um nome feminino para compor a chapa como vice. Muitos aparecem cotados para integrar a chapa do governador Ricardo Ferraz, mas a mais forte nesse momento é a senhora Joelma Costalonga, preferida do presidente da Assembleia, Marcelo Santos. Para quem não sabe, trata-se de uma pessoa que exerce cargo da secretaria na Casa dos Municípios, na Assembleia Legislativa. Isso, naturalmente, a transforma em uma articuladora influente nos bastidores da política capixaba, especialmente pela proximidade com os prefeitos e lideranças municipais pelo cargo que ocupa. As vendas de bebida no varejo em aplicativo de entrega em bares cresceram em junho, em um movimento puxado pelos jogos da seleção brasileira na Copa.
segundo a empresa do setor ouvidas. No iFood, o volume financeiro de bebidas cresceu a cada partida do Brasil, com alta de 99% no primeiro jogo e 127% no segundo jogo. Se não beber por alegria, bebe por tristeza, né? Todos os cortes de carne bovina ficaram mais caros no primeiro semestre desse ano. A picanha, a queridinha dos brasileiros no churrasco, acumulou uma alta de 11%, enquanto a alcatra avançou 9,48%. O filé mignon também registrou forte aumento de 10%, segundo a prévia da inflação de junho divulgada pelo IBGE. Outros cortes importantes também tiveram alta expressiva, como o peito bovino, que aumentou 11%, mais caro que o acém, 9,30. As menores variações foram registradas no patinho, 6,61, cupim, 5,75. Veja a relação de cada corte que subiram este ano, de janeiro até no mês de junho. Peito subiu 10,9%. Picanha, 10,66%. Filé mignon, 10,22%. Largato redondo, 9,59. Alcatra, 9,48. Acém, 9,33. Capa de filé, 9,27%. Costela, 9,20. Contra filé, 8,73. Pá, 8,50. Músculo, 7,53. Largato comum, 7,24. Colchão mole, 7,02. Patinho, 6,61. E por fim, o cupim, que subiu 5,75.

O ditado que diz: a esperança é a última que morre. Mas ninguém explica o que pode acontecer se ela vier falecer em nosso propósito. Há, porém, uma frase de Friedrich que diz: quem tem um porquê para viver pode suportar quase qualquer como. A esperança pode vacilar. Mas se ainda tivermos vontade de seguir em frente, mesmo ferida e agonizante, ela consegue nos sustentar e renascer. Todo humano carrega consigo a força de recomeçar, mas poucos conseguem. Porque isso depende da fé e a esperança. Porque a esperança é a luz que nos guia pelo túnel da vida. Quando ela se apaga, o grande desafio não é encontrar a saída, mas encontrar razões para continuar caminhando. Continue com a graça de Deus e com a bênção do Divino Espírito Santo. 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Se Deus é por nós, quem será contra nós?

Alexandre de Moraes cumpre uma missão ideológica, segundo Evair de Mello. Usou um método não republicano para chegar ao Supremo. Ele nunca aceitou que o presidente Bolsonaro pudesse ser importante, mais importante que ele. Por isso, parou o jogo 132 vezes no processo eleitoral, conduziu investigações como fosse juiz, acusou, ou seja, virou acusador e árbitro no mesmo tempo. Agora, com o nome envolvido nos escândalos, a sua esposa com contrato de prestação de serviços de advocacia indecente e imoral, a esposa contratada pelo grupo mafioso de ligações com o Banco Master, precisa de distração. E a distração favorita dele tem nome e sobrenome: Jair Bolsonaro. O Instituto Opinion Box mostra que o CDB é o investimento mais popular entre os brasileiros que investe seu dinheiro em aplicação. Vamos lá, veja onde os brasileiros investem mais: CDB e RDB, 57%. Poupança, 30% apenas dos brasileiros. Tesouro Direto, 28,4%. Fundo de investimento, 27,6% dos brasileiros. Ações, 19,4% dos brasileiros. Criptomoeda, 15,5% dos brasileiros. E fundo imobiliário, apenas 12,3% dos brasileiros. A Prefeitura de Cachoeiro, em parceria com o Governo do Estado, está realizando a revitalização do espaço público com a troca de brinquedo danificado e instalação de novos equipamentos em praças e áreas de convivência. Nessa etapa, as melhorias contemplam a comunidade de Conduru, Coramara, Córrego do Brás, Pacutuba, Nova Brasília, beneficiando moradores com espaço mais seguro e adequado para lazer das crianças enquanto as famílias. A iniciativa faz parte das ações voltadas e à manutenção dos ambientes de conveniência utilizados diariamente pela população. A preocupação é muito grande hoje para quem planta, quem está na agricultura, à espera de eventual medidas governamentais do socorro dos endividados, tem levado muitos produtores a postergar a compra de alguns insumos para a safra 2026-27, o que afeta os negócios de revenda e indústria. Esse elemento acentuou o atraso na compra de fertilizante que pode faltar, está 10 pontos percentuais abaixo do ritmo de aquisição. O aumento da inadimplência no campo, a persistência dos juros em patamares elevadíssimos e os atrasos da aquisição de insumo geram dúvidas sobre o resultado da produção na próxima temporada, que poderá sentir os impactos ainda da ação do fenômeno El Niño. Pode ser devastador. Não estou sendo negativo, mas o tema ligou o alerta do governo federal. Segundo o Evair de Mello, o Brasil está cansado do PT. Os números escancaram a reprovação por parte da população. 50% aproximadamente dos brasileiros reprovam Lula e a metade do país demonstra insatisfação com rumos da atual gestão presidencial. Além disso, 38% classificam o governo como ruim ou péssimo, refletindo o desgaste de uma administração marcada por promessas não cumpridas e pelo aumento da insatisfação em diferentes áreas. Agora, na reta final, chegando os últimos dias, que isso pode fazer propaganda eleitoral indireta com vários benefícios para a população, benefícios falsos que não vão trazer nenhum benefício e sim problemas para quem deve, para quem está precisando de Bolsa Família, quem está precisando de coisas ilegais como não dever e negociar. Se não deve, não precisa negociar. Os dados são da pesquisa
e pessoal IPEC realizada entre os dias 13 e 17 de junho, com 2 mil eleitores em 130 municípios. Diz Evair de Mello. A inadimplência no Brasil no crédito bate recorde em mês de lançamento do novo Desenrola Brasil. O mês de maio é o primeiro mês do novo programa de negociação de dívidas lançado pelo governo federal. Brasil cria 73 mil empregos formais em maio, mas, lamentavelmente, 52% a menos do que o ano passado, ou seja, em 2025, nesta época.

0: A inflação de aluguel recua, mas contratos vencidos em julho subirão 3,16%. Previsão de inflação estável. Mais de 3 meses após a abertura da cratera na BR-262, que nós até comentamos aqui no programa que era vergonha, daquela cratera na cidade que representa o agroturismo no Brasil. Na altura, essa cratera está no quilômetro 101, lá em Venda Nova, na região serrana, que vai para Pedra Azul. Mas, ainda bem, foi assinada em Brasília a ordem de empenho para iniciar as obras de recuperação do trecho onde está o buraco. A expectativa é que a ordem de serviço seja publicada no Diário Oficial da União, autorizando oficialmente o início da intervenção para solucionar o problema que compromete a segurança e o tráfego da rodovia federal. A erosão se formou no dia 19 de março, após fortes chuvas que atingiram o município. Desde então, o trecho permanece com restrições, exigindo uma atenção redobrada com fila dupla, com pare e siga que passam pela região. Na ocasião, o DENIT e a Polícia Rodoviária Federal informaram que o trecho estava devidamente sinalizado, apesar das restrições provocadas pela erosão. Isso há 3 meses atrás, hein? Até que enfim que resolveram o problema. Com a assinatura do empenho da ordem de serviço, na última terça-feira, a expectativa é que a publicação no Diário Oficial da União ocorreu na quarta-feira passada, foi dia 1º, permitindo o início das obras de recuperação do quilômetro 101, do tal buraco. A intervenção era aguardada por moradores, comerciantes, turistas, transportadores, motoristas que utilizam diariamente a rodovia, considerada estratégia para a economia capixaba e para o escoamento da produção agrícola da região serrana. É muito dinheiro. A segunda liberação da Receita Federal, o segundo lote, só no Espírito Santo, foi devolvido 316 milhões. A Receita Federal liberou no dia 30 passado o pagamento do segundo lote de restituição do Imposto de Renda. No Espírito Santo, um total de 189.331 contribuintes foram contemplados, movimentando a economia do estado com injeção de R$ 315.880.126,31. O valor representa uma restituição média de R$ 1.700 por pessoa em território capixaba. Nacionalmente, esse lote é considerado o maior da história da Receita Federal em quantidade de pessoas contempladas, mais de 9,5 milhões de contribuintes, com um montante total de 16 bilhões no Brasil, somando o primeiro lote pago dia 29 de maio, que beneficiou 175.300 declarações no Espírito Santo. O órgão atingiu 80% do total de restituição prevista para este ano. Basta dar uma olhadinha nas redes sociais para constatar que os valores que nos foram ensinados estão em coma. Vivemos tempo em que muitas vezes a aparência vale mais do que o caráter, a fama mais importante do que a honra, e o sucesso financeiro é um motivo de orgulho, mesmo quando não vem acompanhado de ética e de moral. Os valores se invertem quando a mentira recebe aplausos e a verdade passa a incomodar. Impressiona como hoje a esperteza, mesmo aquelas que prejudicam os outros, é chamada de inteligência. O incrível é que as pessoas enaltecem quem enriquece sem a mínima preocupação com a forma que essa riqueza foi conquistada, se foi trabalhada ou roubada. São poucos ainda que resistem aos ensinamentos de que o caráter continua sendo a maior riqueza, aquela que o dinheiro não compra, o tempo não desgasta e a inveja não consegue destruir. A A Grande Vitória, em particular, tem uma posição estratégica pela proximidade dos portos rodoviários e aeroportos. E se Vitória ficar fora dessa corrida por falta de espaço territorial para esses empreendimentos, os demais municípios passam por transformações visíveis, como Serra, Cariacica e Vila Velha. A mudança na paisagem, com galpões espalhados, grandes áreas, aponta para uma economia robusta, com mais emprego e mais geração de riqueza. No interior, o lugar que mais tem crescido em todo o Espírito Santo é Aracruz. Uma boa notícia para os professores: os deputados estaduais discutem uma segunda sessão na Assembleia uma proposta de autoria do deputado Gandini, do Podemos, que assegura os professores em efetivo exercício nas escolas da rede pública estadual o direito de receber alimentação escolar no mesmo turno e horário em que é oferecida aos estudantes. Para matérias, os docentes passarão a receber exatamente o mesmo cardápio servido aos alunos, observando os padrões nutricionais adotados pela rede estadual. O texto estabelece que ainda que o fornecimento das refeições não poderá resultar em desconto, redução ou suspensão de auxílio alimentação pago aos servidores, mantendo o benefício na sua integridade. Outro ponto previsto é que o atendimento dos profissionais não poderá comprometer a quantidade ou qualidade da alimentação destinada aos estudantes. A proposta determina que o planejamento da oferta preserve a prioridade absoluta dos alunos no acesso à merenda escolar. Um dia desse, Lula disse uma frase marcante: o político honesto que vocês querem não está dentro de mim. Enfim, uma confissão correta. E os velhinhos do INSS, hein, Lula? Morreram até agora sem receber do que roubaram deles.
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0: Lideranças do Sul, sobretudo de Cachoeiro, ainda querem que a primeira-dama, Norma Iupe, seja candidata a deputada estadual, embora o parentesco com o Ricardo Ferraço seja empecilho. O Partido Republicano, em nível nacional, tem discutido com a cúpula do PL aqui do estado a respeito de uma possível aliança entre os dois partidos em território capixaba. A expectativa de fonte de ambas as siglas é que o martelo será batido ainda da vinda do presidenciável Flávio Bolsonaro, que vai estar aqui no Espírito Santo, em Vitória, no dia 18 agora. O próprio presidente nacional, Marcos Pereira, estaria participando da conversa para o PL apoiar a candidatura de Lourenço Pasolini ao governo. Segundo relatos, a legenda teria interesse não somente no apoio de Pasolini e do republicano a Maguinha Malta, filha do Magno Malta, que é candidato ao Senado, mas gostaria de indicar o nome para compor o vice de Pasolini nas eleições. Além disso, há quem diga que o partido presidido por Magno Malta, que é o PL, teria interesse que os republicanos não lançassem nenhum candidato ao Senado, seja ele Evair de Mello ou Manato, juntamente para não atrapalhar Maguinha. O Magno Malta só voltou a pedir o partido para ele, o PL, e automaticamente o republicano. O PL já é presidente, agora que é republicano. Quer o vice, quer lançar dois senadores, quer fazer a filha senadora. O que que ele quer mais? Tem ganhado força a indicação de Joelma Cossalongo, União Brasil, secretária da Casa dos Municípios da Assembleia, com a possível vice da chapa de Ricardo Ferraz. A articulação construída nas últimas semanas, liderada pelo presidente estadual da legenda, o candidato a deputado federal Marcelo Santos, ganhou eco na executiva nacional do partido. Oficialmente, Marcelo já formalizou o nome de Joelma para ocupar a vaga na composição. Mas, para mim, tem muita água para passar debaixo da ponte. Quem é candidato, quer ser candidato, como o Passando a Limpo destacou, pré-candidatos estão proibidos pela lei eleitoral de frequentar inaugurações de obra ou assinaturas de convênio a partir de sábado agora. Segundo determina a Justiça Eleitoral, isso está totalmente proibido. A maior piada foi do prefeito de Vila Velha, Arnaldinho. Ele disse: trabalhei muito por essa obra e não vou poder participar. Querem se apropriar, não dividir essa obra que eu fiz. Isso precisa ser revisto. Arnaldinho, vamos mudar a lei? Para com isso. Um comentário burro e infeliz da ex-presidente Dilma Rousseff. Do jeito que anda sendo eliminado times na Copa do Mundo e como zebra tem dado, é capaz de chegar só dois na final. A implantação da futura fábrica da GWM Aracruz deve gerar 10 mil empregos diretos e indiretos. O lançamento oficial aconteceu marcando uma nova etapa do projeto da montadora chinesa. A geração de emprego é um dos principais impactos esperado com a chegada da fabricante ao Espírito Santo, ou seja, é emprego de dar de pau. Ó, você que está com problema de imposto, o governo capixaba também lançou o programa Chama Regularize Capixaba. Abriu um novo edital para negociação de débitos tributários no Espírito Santo. A iniciativa contempla a dívida da Secretaria da Fazenda com fatos gerados ocorrido até 31 de março de 2026 e oferece desconto até de 60% sobre as multas, juros e encargos legais. Os contribuintes poderão parcelar os débitos até em 145 vezes. O edital também permite que as empresas com parcelamento anterior migrem para as novas condições, desde que atendam os critérios estabelecidos pelo programa. Os pedidos podem ser feitos até o dia 3 de agosto de 2026, exclusivamente pelo site da Procuradoria-Geral do Estado, a PGE. Segundo a procuradora-chefe Thaís Aguilar, o objetivo é ampliar a regulamentação fiscal com condições mais acessíveis e vantajosas para as pessoas físicas e jurídicas.

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1: Acredito que nenhum brasileiro se conforme com a sequência descoberta de atos de corrupção de cifras bilionárias que ficam apenas estampando as manchetes dos jornais e dando notícia através do rádio e da televisão e saindo na internet. Parece que isso nos remete à frase eternamente dita por Rui Barbosa, em que ele falou há 100 anos atrás, de tanto ver triunfar as nulidades, de tanto ver prosperar a desonra, de tanto ver crescer a injustiça, o homem chega a ter vergonha de ser honesto. O roubo vem de 100 anos e continua hoje aumentando cada dia mais, porque o que assistimos como punição é o afastamento do cargo. Não passa do incentivo para o ladrão, para essa cambada que continue arrombando os cofres públicos, mesmo quando tem bens bloqueados. Muitos já guardaram montantes fabulosos no exterior em paraísos fiscais. No escândalo da Petrobras, alguns dos seus principais executivos fizeram devoluções nos seguintes valores: Pedro Barusco, 117 milhões, Paulo Roberto Costa, 70 milhões, Nestor Severo, 17 milhões, Eduardo Mussa, 16 milhões. Aí eu penso, você que está me ouvindo, imagine o que foi roubado e o que está escondido e não devolvido. Fora o roubo dos Correios agora, que quebraram os Correios. Fora o roubo do INSS, ou melhor, o roubo dos velhinhos, meter a mão. Preso, se tiver meia dúzia, daqui a pouco tá todo mundo de tornozeleira no pé e dinheiro na conta. Agora o caso do Banco Master. Fraude teria provocado um impacto financeiro beirando 150 bilhões. Mas esse ainda não seria o valor definido ou definitivo, uma vez que já teria sido oferecido à PGR e à Polícia Federal um acordo em que o ladrão dá 60 bilhões para ficar livre. Se ele tem 60 bilhões para ficar livre, quanto ele tem escondido no exterior? Ou seja, por tudo isso, enquanto parte do país não tem esgoto, não tem água, vai no supermercado ou na mercearia para comprar um bem para alimentação, fica caro, difícil, gente cortando o que não devia cortar, a comida, o lazer. Uma coisa que a gente chega à conclusão, lamentavelmente, que jamais podia ser verdade, mas é verdade. O crime nesse país chamado Brasil, descoberto por Pedro Álvares Cabral, esse crime hoje compensa.

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1: Você já viu um passarinho dormindo num galho ou num fio sem cair? Como é que ele consegue isso, hein? Se nós tentássemos dormir assim, iríamos cair e quebrar o pescoço. O segredo está nos tendões das pernas do passarinho. Eles são construídos de forma que, quando o joelho está dobrado, o pezinho segura firme em qualquer coisa. Os pés não irão soltar o galho até que ele desdobre o joelho para voar. É o que dá ao passarinho a força para segurar qualquer coisa. É uma maravilha, não é? Que desejo incrível que o Pai, o Criador, fez para segurar o passarinho. Mas não é tão diferente de nós. Quando o nosso galho da vida fica precário, quando tudo está ameaçado de cair, a maior segurança, a maior estabilidade não vem de um joelho dobrado, dobrado em oração. Se você alguma vez se vê num amarrado de problemas, que às vezes faz você perder a paz e a alegria, não se entregue ao desânimo. Faça de Deus o seu melhor amigo. Deus, ele está ansioso por isso. Ele quer fortalecer você e abençoar. E ele é quem renova a minha, a sua, a nossa força e a nossa fé no dia a dia. Ele que cuida de um passarinho, imagina que não vai cuidar de você, que é filho seu, que é o filho amado. Só basta você crer. Por isso, lançai sobre ele toda a vossa ansiedade, porque ele tem cuidado em vós. E jamais esqueça, tudo que nasce de joelho, nasce para ficar em pé. Você é a coisa mais linda que Deus tem nesse mundo. Você tem uma abençoada vida para ser vivida.

0: Já existe uma nova definição para o INSS, Instituto Nacional de Sumiço de Salário dos Velhinhos, é o novo nome. E as velhinhas tomaram fumo. E o pior, a imprensa nem comenta mais onde estão, quem são os ladrões. Não sou fanático por futebol, já fiz até comentário negativo sobre Neymar, mas vamos ser justos, ele é reconhecidamente o rei da bola para muitos brasileiros, não para o mundo. A reação do público quando entrou em campo contra a Escócia, o Brasil jogou, confirmou isso. Foi ovacionado, emociona as pessoas, pouquíssimos conseguem tal feito. A resposta de Neymar para Lula, que chamou o jogador de home office, aí o Neymar pensou: não respondo a ex-presidiário. Está insuportável acessar o Instagram. Virou um cardápio de venda de tudo, quando é coisa, só tem gente querendo vender remédio, comida, roupa, ou aquele tipo que se acha os donos do mundo, dizendo que você não pode colocar o guardanapo de um lado, tem que pôr do outro, não pode vestir a camisa polo por dentro da calça, não pode usar meia preta com sapato marrom. Para ver as páginas de quem realmente nos interessa, é uma guerra. Tenho feito promessa até para Nossa Senhora da Paciência, para continuar com a minha página, mas sinceramente, tem hora que dá vontade de desistir. Às vezes cansa, né? O que mais se vê nas redes sociais? São pessoas medíocres que passam imagem cuja suposta fortaleza tem alicerce na arrogância e na prepotência. Aquele tipo que já chega a uma sala ou uma roda de conversa querendo ser admirado e sai dela apenas tolerado. Já disse algumas vezes aqui que o prepotente geralmente acredita que o cargo que ocupa lhe dá o valor imensurável, mas costuma sofrer porque esse tipo de prestígio tem prazo de validade. Acaba juntamente com o afastamento da função. Há os que confundem a voz alta e o grito com a forma de transmitir autoridade. Gosto daqueles provérbio que diz: a mesma escada que leva alguém ao topo é a mesma que encontrará na descida. Arrogância afasta amigos, destrói oportunidades e cega para aprendizado. Afinal, alguém acredita que já sabe tudo? Fecha a porta para aquilo de mais precisa: aprender. Os medíocres passam a vida tentando convencer os outros da sua grandeza. Mas, na verdade, em vão, poucos acreditam nisso. Não passa de um bobão. Um dos atos corajosos, digno de aplauso, é quando a pessoa assume a sua própria culpa. O chamado meia-culpa reverte a situação de discreto, pode sinalizar a possibilidade de recomeço. Errar é humano, mas assumir o erro é raríssimo. Muitas vezes a pessoa, na intimidade, até reconhece a falha, mas o orgulho impede essa grandiosidade. Entre o meia-culpa e a preferência por permitir a condenação de um inocente, a diferença existe e a distância entre a honra e a covardia. Na minha vida profissional, algumas vezes já fui injusto em notas, em falas, às vezes pode ser até ácidas, mas com isso acontece. Quando entendo que usei as palavras de forma equivocada, faço questão de refazê-la e pedir até, se for preciso, desculpa. Frigoríficos brasileiros de diferentes estados se preparam para dar férias coletivas a funcionários de alguma das suas plantas, dos seus abatedouros, a partir de julho agora, esse mês. Ciente do iminente preenchimento da cota de exportação anual de 1 milhão de toneladas de carne bovina sem tarifa adicional à China, as empresas Frigo Better Beef e Guatemi Beef e Plena Alimentos suspenderam parcialmente o abate de animais e a produção da carne bovina em função da expectativa de ausência da demanda chinesa até outubro, quando importadores da China devem voltar a comprar do Brasil, já dentro da cota do ano que vem, 2027.
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Difícil acreditar e aceitar se isso é verdade. Colunista famoso Lauro Jardim, um dos mais bem informados do país, revelou na sua coluna no jornal O Globo que a CBF tem 12 milhões de títulos protestados, algo sem explicação diante do faturamento que a entidade recebe. Só em 2026 estima-se que vai receber 1 bilhão em contratos de patrocínio ligado à seleção brasileira, independente da premiação esportiva. Sem contar que a seleção for campeã, ela vai embolsar mais de 280 milhões, dependendo, logicamente, do câmbio. Se ficar com vice-campeonato, ganha 175 milhões. Então, para mim, não faz sentido dar calote a ninguém. Péssimo exemplo, se for verdade, a não ser que é mais um papo furado do jornalista. A maioria das pessoas fica inconformada quando algo planejado não tem êxito. Algumas até blasfemam, se irritam e não encontram razão que justifique aquilo que para elas era impossível dar errado. Mas nem toda derrota representa um fracasso. Ela pode ser apenas um desvio capaz de nos conduzir a algo muito melhor. Dias atrás li a frase bastante interessante sobre esse assunto. A vida não premia apenas quem vence, ela fortalece quem insiste. No mundo dos negócios, porém, na controvérsia, guardo na memória uma frase do mega empresário saudoso capixaba, um dos maiores homens do café do Espírito Santo, Otacílio Cosa. Certa vez, durante uma conversa, ele me disse: quando o negócio começa a dar prejuízo, é melhor fechar. Acredite que nesse caso vale um pouco da intuição. Há quem pense que a queda prepara um novo salto e que cada porta fechada pode esconder a oportunidade desejada. Também acredito que o otimismo é o que desperta aquela força desconhecida que todos nós carregamos. E quando ele persiste, pode transformar uma derrota em uma conquista surpreendente. Então hoje, abraça a bandeira do otimismo e siga em frente. Antigamente, quando você ia numa consulta médica, alguns doutores, toda regra tem exceção, tirava a pressão, ouvia o paciente, onde dói, tinha um martelinho que batia no joelho, fazia teste e pronto, o diagnóstico era feito na hora. Hoje a evolução da medicina, você tem que perambular de consultório, em um especialista para cada caso, fazer dezenas de exames que nem sempre fica sabendo a razão do seu sofrimento, e entender quem há de quê. Claro que toda regra tem exceção, mas o sofrimento é grande e é certo. Enquanto nós vivemos um clima de Copa do Mundo, grande euforia devido à Copa, aliás, seria ótimo se esse espírito de patriotismo perdurasse um ano inteiro, mas nem sempre é possível. Dias atrás, um senhor estendeu a bandeira do Brasil na sua casa, foi multado. Não entendi, sinceramente, prefiro não procurar entender, porque do contrário eu também posso acabar sendo multado. Hoje os valores estão invertidos e contestar qualquer coisa pode ser fatal. Então é bom moderar a alegria, porque isso passou a ser visto como provocação para alguém. Isso, lamentavelmente, é Brasil. Quer achar pobre? Então vamos lá. A previsão do preço do ingresso para a final da Copa do Mundo, lá nos últimos bancos do estádio, num lugar que, se você estender a mão, quase toca no céu, é de $2.000, $11.000, $12.000. Mas se quiser um lugar privilegiado, dizem que o valor fica em torno de $20.000, $110.000. O ingresso. O sujeito vende o carro, assiste o jogo, existe um mundo melhor, mas ele é caríssimo, não tenha dúvida. Às vezes, viver de sonho pode ser um problema.
Inaceitável essa história de perdoar, reduzir dívida em ações feitas anualmente pelo governo, em época de eleição, para agradar A ou B, para tentar ser simpático, para ganhar voto. Já disse e volto a repetir, é uma ofensa aos que pagam seus impostos com dificuldade. E nenhum político se preocupa em contestar ou em criar algo que valorize aqueles que vendem até sapato para manter o seu compromisso em dia.

história do jogador Hendrick, que está viralizando nas redes sociais, é realmente comovente. Aos 9 anos ele pediu algo para comer ao pai, mas não havia nada em casa. O pai, lógico, emocionou-se ao explicar a situação. Então o menino prometeu: pode deixar, pai, eu vou ser jogador de futebol, vou sair da miséria. Quando ainda era criança, foi jogar no Palmeiras. E no Palmeiras o pai conseguiu um trabalho na faxina. Hoje, aos 19 anos, atua num time, foi primeiro pro Real Madrid e recebe o salário bruto anual de 4 milhões de euros. 4 milhões de euros, aproximadamente 32 milhões de reais. Adoro a história assim. Quem é bom filho merece êxito em tudo o que fizer na vida. Um ouvinte me questionou: por que eu não falo mais sobre separações? Meu querido, a razão é simples. Acho que as pessoas chegaram à conclusão de que dividir bens e enfrentar aquela guerra de separação não vale a pena. Só quem ganha isso são os advogados. Se você souber de alguém importante que se separou, manda pra mim, aí eu falo. Existem algumas coisas que destroem o visual de qualquer mulher. Aquelas unhas grandes, igual do Zé do Caixão. Outro dia fui a um banco e fiquei chocado com o tamanho

Primeira vez em um território uruguaio em 1930. A decisão de uma família, em meio ao luto, permitiu que pacientes que aguardavam um transplante ganhassem uma nova chance de vida. Semana passada, a Santa Casa de Cachoeiro Itapemirim realizou mais uma captação de órgãos, procedimento que poderá beneficiar pessoas cadastradas na fila nacional de transplante. Na ação foram captados, tirados do morto, o coração, o fígado e as córneas de um doador. Os órgãos e tecidos serão encaminhados aos receptores que aguardam transplante de diferentes regiões do país. A realização do procedimento só foi possível após a autorização dos familiares. Segundo a enfermeira da comissão intra-hospitalar da Santa Casa, a Beatriz Colodetti, comunicar esse desejo aos parentes é essencial.

0: Tudo na vida tem um preço, mas poucos cobram o que realmente vale. O ser humano costuma valorizar o que vende e menosprezar o que compra. E sempre desagradável ouvir alguém querer dar preço àquilo que vendemos para garantir a sobrevivência. Principalmente se é alguém que consideramos conhecido, amigo. Assuma que não está em condição de gastar naquele momento. Tente negociar as condições de pagamento, mas respeite a negociação.
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0: Já que aquele velho plano de fome zero não surtiu efeito, esperado por atual presidente Lula, ele deve lançar brevemente Mentira Zero. Esse dá conta, engole todos e acredita.
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0: Diante da Escócia, o craque Neymar Júnior entrou em campo com a camisa verde e amarela, jogou 20 minutos finais na partida em Miami, pela terceira rodada da Copa. Após 2 anos e meio sem atuar pela seleção brasileira, hora antes do Espírito Santo, Neymar Júnior entrava no campo do time do secretariado, comandado pelo governador Ricardo Ferraz. O servidor Neomar, de carreira do DR, foi escalado para atuar como novo secretário estadual de recuperação do Rio Doce, no lugar de Margarete Saraiva Coelho.

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1: O Porto Central de Quênis iniciou a contratação de mais 1000 profissionais para avanço das obras do empreendimento em Presidente Kennedy, já em torno de 50 a 100 profissionais atuando na instalação. O projeto tem acordo firmado para receber usinas, termoelétrico, estaleiro, cuja implantação e operação vão criar mais empregos, diz José Maria Vieira Novaes, presidente do Conselho de Administração do Porto Central de Presidente Kennedy.
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1: A maioria dos brasileiros que não lembra ou não sabe citar o nome de um deputado federal ou senador em exercício. Pergunta inédita feita pelo Datafolha mostra que 70% não mencionou o integrante da Câmara dos Deputados e 75% nenhum senador lhes conhece. A maior parte do brasileiro diz não lembrar também em quem votou há 4 anos atrás. Nem no nome do deputado federal, e nem no nome do senador, e nem no nome do deputado estadual. Você lembra? A margem de erro no levantamento é que 2 pontos percentuais. O Datafolha ouviu 2000 pessoas.

0: pessoas em 139 cidades. A pesquisa está registrada no Superior Tribunal Eleitoral.
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Acabamos de apresentar mais um Passando a Limpo, com a graça de Deus, com a bênção do Divino Espírito Santo. Mais um programa, mais um dia, um ano, já passamos da metade, mas com a fé em Deus e acreditando na gente, tudo um dia ficará diferente. Há momentos na vida em que sentimos tanto a falta de alguém que o que mais queremos é tirar essa pessoa de nosso sonho e abraçá-la. Sonhe só com aquilo que você quiser, seja o que você quer ser, porque você possui apenas uma vida, a sua, e nela só se tem uma chance de fazer aquilo que se quer. Tenha felicidade bastante para fazê-la doce, dificuldades para fazê-la forte e até tristeza para fazê-la humana. E nunca esqueça de ter a esperança suficiente para fazer a sua vida mais feliz. As pessoas mais felizes não têm as melhores coisas. Elas sabem fazer o melhor daquelas oportunidades que aparecem no seu caminho de vida. A felicidade aparece para aqueles que choram, para aqueles que procuram, para aqueles que se machucam, para aqueles que buscam, atentam sempre e para aqueles que reconhecem a importância das pessoas que passam por nossa vida. O futuro mais brilhante sempre será baseado num passado intensamente vivido, onde nós aprendemos muita coisa. Você só vai ter sucesso na vida quando deixar de ser chato ou chata, perdoar os erros e as decepções do passado. A vida é curta, mas as emoções que podemos deixar durar uma eternidade, essa não. A vida não é de se brincar, porque um belo dia, você pode ter certeza, nem eu, nem você, e muitos que me ouvem nesse momento, não vamos estar aqui. Nós estaremos morando no segundo andar da vida.

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0: Estrela, alô, Cachoeira, alô, meu querido sul do estado do Espírito Santo.
1: Bom dia!
0: Você em parte do Rio de Janeiro, parte de Minas Gerais, região serrana, pessoal nas praias também, né? Sempre curtiram. São mais de 36 municípios, todo mundo na mesma sintonia.
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0: Ah, claro, a galera online também. Isso aí.

prestar homenagem a quem está fazendo aniversário hoje também, né? Hoje, dia 5 de julho, 2026. Parabéns para você, aniversariante do dia. Liga pra cultura aí, pra você participar com a gente. Fica à vontade. Beleza, gente boa? Daqui a pouquinho você vai conferir a Mega Sena, os números sorteados de ontem, previsão do tempo também. Você ficou muito bem informado aí com o doutor César Neves, mais um Passando a Limpo. O Domingaço está no ar. Vamos juntos até o meio-dia. É hoje, gente boa. Vamos fazendo clima. Tá chegando a hora. Brasil e Noruega, 5 da tarde. Prepare o seu coração. E a melhor programação, você vai curtindo aqui, ó. E o seguinte, hein? Você pode mandar o seu alô aí no nosso zap também? Pode mandar sua mensagem de voz com o seu palpite pra hoje. Você acha que fica de conta a nossa seleção, hein? Pode participar com a gente. Vamos interagir nessa manhã do domingo. Guardando aí ansiosamente pra mais uma partida da nossa seleção. Brasil e Noruega, 5 da tarde. Vamos fazendo clima. Você pode ligar também. Vai participar com a gente. Manda o zap, mensagem de texto, mensagem de voz. A cultura, como sempre, tá fazendo clima.

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tá ligado, galera participando com a gente aqui. Bom, daí, mandando um abraço pra mãe Maria da Conceição, também esposa Luciana, dona Dalva, seu João e todos os amigos também, né? Margarida, de Bom Sucesso, a PK, manda pros filhos Marcos, Sandro, Magna, Lidomar, Josimar, as netas Laone, Lauriane, Laiane, Maiara e Esther. Também para Riquelme, as noras Patrícia e Silvana, as amigas do grupo da igreja e todos a rádio também, né? Valcir, Arthur Bivaco, tá ligado? Um abraço para todos a rádio, todos os ouvintes também. Natália Júnior Monteiro, manda para todos os brasileiros, tá dizendo aqui, Dali Brasil, vamos nessa. Lúcia de Pedregal, Gerônimo Monteiro, manda para doutor César Neme, isso, e também os amigos Sansão e todos os ouvintes. Rosa, Santa Casa aqui de Castelo, mandando um abraço para todos os brasileiros, deixando a sua dica musical também, né? Daqui a pouquinho, tá, Rosa? Leandro de Monserrat e Itapemirim, manda pra esposa Lena e todos os ouvintes. Também a mozão do Avanusa, aqui de Castelo, pro namorado Jim, também pra Marilza, a disposição, a mãe Odília, pessoal de Monte Pio, pessoal de Bom Jardim também. Alô, Evaldo, tá ligado com a gente em Conceição do Castelo, grande Evaldo, a Vera, Arthur Vivacqua. Especial pro esposo Jailson, a filha Lara também, nosso amigo Cadim, tá ligado com a gente, né? Aí, presente Kennedy. Opa, abraço pro grito, bom, Sônia de Vargem Alta, pessoal aí de Fronteiras, Vargem Alta também, nosso amigo Jair Pessim, aí em Pombal de Cima, grande Jair, abraço aí pra você e toda a família, meu irmão, bom domingo, turminha ligadinha, curtindo a programação também lá no Campestre, né? Alô, Paulinho, Paulinho Bernabé, né? É, a turma do Campestre. Campestre tem festa, né? É, um pouco no rolê. Vamos tá comendo. E a galera tá ligada.

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1: Olha, a frente fria começa a se afastar do Espírito Santo nesse domingo, mas ainda deve influenciar o tempo em algumas regiões do estado, né? A previsão indica chuva rápida pela manhã na região sul e também no litoral capixaba. Ao longo do dia, as nuvens devem diminuir nessas áreas, permitindo aberturas de sol. A instabilidade perde força gradualmente e deixando o tempo mais firme no decorrer do domingo. Nas regiões mais afastadas do litoral, a previsão é de sol entre poucas nuvens. Não há expectativa de chuva para essas áreas. Mesmo com o afastamento da frente fria, o dia deve começar com o tempo mais fechado em parte do estado, principalmente nas áreas próximas ao litoral.
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2: Beleza? De volta com o nosso Domingaço. Bom, agora é hora de conferir a Mega Sena, você que tá aguardando aí, né? O concurso 3027 da Mega Sena foi realizado no dia ontem em São Paulo e nenhuma aposta acertou 6 dezenas. E o prêmio para o próximo sorteio acumulou em 38 milhões. Vamos lá. Dezenas sorteadas. 06, 15, 16, 24, 34 e 47. Repetindo, 06, 15, 16, 24, 34, 47. 5 acertos, 44 apostas ganhadoras, com prêmio de R$45.403,55. 4 acertos, 3.304 apostas ganhadoras, com prêmio de R$996,89. Próximo sorteio da Mega Sena será depois de amanhã, terça-feira, dia 7. Beleza? Mega Sena.
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2: Tá rolando o Domingaço. Domingo da expectativa, né, gente boa? 5 da tarde, hein? É, tá chegando a hora. Prepare o seu coração.
4: Brasil.
2: Alô, dona Auxiliadora, minha querida. Ligadinho pra gente. Oi, Edmar, Abel Perrenha. Bom domingo pra vocês aí, viu? Luiz Carlos Uzuzu do Souza. Tá ligado? Grande Luiz. Abraço, irmão. Vamos lá. Ouvinte participando com a gente aqui. Manda aí.
5: Bom dia, que eu mando o alô. O melhor pai do mundo. É do hot dog.
2: Aê. Mais um vídeo aqui, bom dia.
6: Bom dia, quem tá falando é Maria de Volta Redonda. Eu só quero dizer uma coisa, que o Brasil hoje vai ganhar de 2-0, tudo 2 gols de Vinícius Júnior.
2: Aí, Maria.
4: Brasil.
6: Esse é feliz ali. Domingo pra vocês. Pra frente, Brasil.
2: Vamos nessa, Maria, pra frente, Brasil. 10:16, bom dia.
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2: Alô, Rosa da Santa Casa. Pediu A Vida é Casa Alugada. Caquinha do Celis. A sua música toca na nossa.

0: clima. É, tá chegando a hora, hein? 5 da tarde, Brasil e Noruega.
1: Brasil.
0: Copa do Mundo que tá aí, gente boa. Galera torcendo de montaço. E a nossa amiga Leida. Tá lá, Edmundo Sul ligadinho, tá dizendo, Romildo. Vamos pra cá pro jogo do Brasil. 2-0 Brasil. Deus, Oneida. Valendo a participação, minha amiga. Alô, Wallace. Lá no Alto Vila Rica. Cachorro de Pimerim, ligado. Tá com a Nininha. Um abraço pra vocês aí. Alô, sorteio. Um abraço pra todo o pessoal aí. Curtindo a primeiraça, né, Julia? Aí, garoto. Alô também pra nossa amiga Joana de Mimoso. Mandando um abraço pra todo o pessoal de Mimoso. Na sintonia. Curtindo a primeiraça. Ouvinte pra participar com a gente aqui. Manda aí, gente boa.
2: Bom dia, povo de Deus. Aqui é Roival Rogério. Aí quer mandar um alô pra todo o pessoal da Estrela do Norte, pra minha esposa Salete, pra todo amigo meu do bairro Aeroporto. Tchau, muito bom dia, bom domingo pra todos.
0: Beleza, garoto? Olha, as quartas de final da Copa do Mundo 2026 começarão na próxima quinta-feira, dia 9 de julho, às 17 horas, horário de Brasília, né? O primeiro duelo será entre Marrocos e França, que garantiram vaga na próxima fase mundial ontem, né? A nova etapa do mata-mata permanece sendo disputada em jogo único e antecede as semifinais. Ao todo serão 4 dias de jogos, né? Coloca na agenda aí, ó. Quinta-feira tem França e Marrocos às 17 horas. Na sexta-feira, Portugal ou Espanha versus Estados Unidos ou Bélgica, né? Já no sábado, Brasil passando hoje, a galera tá na torcida, vamos passar. Brasil passando hoje da Noruega, enfrentará México ou Inglaterra no próximo sábado, dia 11, às 18 horas, viu? E a Argentina, se passar do Egito, vai enfrentar Suíça ou Colômbia às 22 horas, no sábado, dia 11.

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3: Bom dia! Bom domingo, estamos de volta com o nosso Domingaço da Cultura, juntos até o meio-dia. Meio-dia tem o melhor do pagode, domingo de bamba, né? Everaldo Fardim, aí, às 4 da tarde, Marcelo Lucas, Cultura Retrô, 7 da noite, Cultura Top, só as tops pra você curtir com Álvaro Regal. Vamos nessa, galera ligadinha, amigo Bernardo.

0: Lá em Cachoeira, obrigado pra gente. Abraço ali, abraço Caissara, meus irmãos. Abração também aqui. Nossa amiga Loilsa Dir. Alô, Loilsa. Loilsa tá ligada com a gente em Rio Novo do Sul, né, Loilsa? Aí tá certo. Ô, Giovanni Paiva. Da Castelo das Carnes de Bora e Açougue, de repente eu posso pedir, a turma tá ligada, sempre curtiu na programação. Mensagem de voz também.
1: Sou a Zulema Frossar, de Niterói. O meu palpite hoje é 3-1 pro Brasil. Tá ok?
0: Ok, tá valendo. Brasil! A galera tá no clima. Mais um aqui, manda aí, gente boa.
2: Aô, Romildão, aqui é o Vaninho Vastões, toca pedra.
0: Ô, Vaninho.
2: Toca uma pra nós aí, uma do Brasilzão pra nós aí, aquela do filme Maravilha. Tá? Toca pra nós aí. Ofereci pro meu amigo aqui, o meu cunhado Alexandre, minha esposa Tatiane, pra toda a nação brasileira. Tamo junto, misturado, e 3-1 pra nós hoje, hein? Porrada neles.
3: Brasil!

0: Brasil. 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

0: preparando aquele churrasquinho da melhor qualidade. Galera do suco de maracujá e a galera participando com a gente também aqui no nosso zap, né? 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
1: Bom dia, Romildão. Aqui é Marinete Passos do Cachiche Quente. Olha, eu tô achando que o jogo hoje vai pra prorrogação e o Brasil vai ganhar. Só isso, não vou dizer o placar não, que só Deus sabe.
0: Tá bom, Marinete, abração aí. Toma ligada. Continuando uma boa nossa programação e participando aqui, né? Isso aí.
2: Alô, Romildo André, bom dia. Aqui é a Lena do Alto Cachiche Frio, mãe do Nené Chubim. Gostaria de pedir uma música Barquinha de Ouro para todos vocês da rádio. E também gostaria de dizer para vocês que hoje o Brasil vai ficar de 2-1.
0: Beleza. Dado o recado. Natália Prenholato, Cezate. Um abraço para Valcimar, Cezate, Diga, Ronaldo e toda a turma

0: programação da Cultura. Alô, Rodinei, tá lá em Cachoeiro, tá ligado? Manda aí aquele alô pra galera aí, Rodinei. Manda a sua mensagem de voz aí, meu irmão. Vai lá.
1: Bom dia, meu amigo Romildo André. Aquele abraço pra você, sua família. Fumanchu, você fala amanhã pra ele, que eu mandei um alô pra ele. Ao regal, daqui a pouco eu vou ouvir o programa dele. Dá um alô pra Vanessa, Ana Cláudia, Claudinei, minha esposa Zeli, tudo aqui da BAM, a Tilly Vivaco, que é onde eu fiquei uns tempos lá, né? E depois da Banca e Jornal. E lá no Alto Amarelo, onde Vanessa mora lá, tá bom? Aquele abraço pra você e o Brasil hoje.
0: Isso aí.
1: Se ganhar, tudo bem. Se não, vem pra casa. Abraço.
0: Beleza, Rodinei. Abraço, meu irmão. Galera ligadinha. Alô, Cacá Tricolor, tá no bairro Independência, tá ligado? Manda aí, Cacá.
2: Aí, Romildo, tamo ligado na Cultura aí, ó. Hoje o Brasil 1-0. Falou, junto e misturado.
0: Abraço, Cacá. Abraço.

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2: Boa, estamos de volta. Nosso Domingaço, fazendo clima, a expectativa do jogo da nossa seleção. O pessoal tá participando com a gente aqui, né? A mensagem de voz também. Fica à vontade, vamos lá. Você ouve a Cultura, a Cultura ouve você. Bom dia.
3: Bom dia, Romildo André. Aqui é Tereza Zanelato. Brasil hoje, 2-1.
2: Beleza, Tereza. Abraço de bom. Galera ligadíssima. Romildo. Presta Milton. Fica com a gente em Rio Novo do Sul. Beleza, garoto. Tudo de bom pra galera de Rio Novo. Ouvinte aqui, mais um para participar com a gente.
4: Bom dia, Romildo André, aqui é Evandro de Santa Justa, tudo bem?
2: Beleza.
4: Aqui hoje nós temos que ganhar, hein, rapaz? Brasil hoje, 2-1. Coloca um musicaço pra nós aí aqui de Santa Justa, hoje tá tendo em festa aqui em Santa Justa, hein, Romildo? Um musicaço pra nós aí, eu tô quietinho em casa, porque tá fresquinho, o tempo tá tapado, isso. Tô tomando uma braminha, opa, tranquilo, aê. Um ótimo domingo pra você, Romildo.
2: Valeu, garoto, tudo de bom?

0: 12:25 na primeiraça.
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0: tranco de balão de areia. Tá mandando lojão aqui pra sua gata, Juliana. Beleza, Branco. Graças, meu irmão, tudo de bom. O Roberto Bruni, de Coutinho, tá dizendo aqui, Romildão. 3-2 pro Brasil hoje. Beleza. Manda aí, gente boa.
1: Esqueci de falar, eu de novo, Evandro de Santa Justa. Marcelo Lucas tá quietinho ali na casa, hein?
0: É.
1: Só tranquilão, comendo aquele churrasquinho, curtindo. Esse fiozinho gostoso aqui de Santa Justa. Esqueci de te falar hoje. Ele tá quietinho ali, tá desde essa semana, desde sexta-feira, quietinho ali, tranquilo na casinha ali, só aproveitando aqui em Santa Justa.
0: Você é louco, tá tirando onda, né? Bom, vou nessa, hein? Daqui a pouquinho, Everaldo Fardinho, melhor do pacote, domingo de bamba. E 5 da tarde, prepare o seu coração, todo mundo na torcida. Brasil! Corrente pra frente, vamos que vamos! Aquele domingo maravilhoso, abençoado pra você, pra família, pros amigos. Bora torcer!

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2: Ei, cheguei com tudo aqui no Domingo de Bamba. Eu e você, na primeiraça. Até às 16 horas, muita música vai rolar aqui.
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2: Um abraço pra você, minha amiga dona de casa. Obrigado pelo carinho e pela companhia aqui nas ondas da primeiraça. Pra você que tá no carro me dando uma carona, obrigado pela carona. Você que tá no trabalho, tá fazendo churrasco. Eita coisa boa, hein? Um abraço pra você de Marataízes, Barra Lagoa do Siri, Presidente Kennedy, Praia das Neves, Praia de Pita, Piúma, Guarapari, Iriri, Anchieta, Vila do Itapemirim, Itaoca, Praia Itaipava, Ubu, Marobá, Barra de Itabapuana, Iconha, Rio Novo do Sul, Leste Mineiro, Atílio Vivaco, Alfredo Chaves, Marechal Floriano, Apiacá, Divino São Lourenço, Irupi, Ibitirama, Dores do Rio Preto, Aracei, Batiba, Iuna, Piaçu, Cachoeiro de Itapemirim, Vargem Alta, Jerônimo Monteiro, Mimoso do Sul, Muqui, Venda Nova do Imigrante, Conceição do Castelo, Brejetuba, Pedra Azul, Domingos Martins, Guaçuí, Alegre, Afonso Cláudio, Baixada Campista, Muniz Freire, Laranja da Terra, São José do Calçado e a galera de Castelo. WhatsApp tá liberado, 28 35

0: lembrando que hoje tem jogo do Brasil, hein? Quanto vai ficar o jogo do Brasil aí? Manda no WhatsApp 28-3542-1017. Tá começando Domingo de Bamba, vem comigo.
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0: E pra começar, Diogo Nogueira, Pé na Areia, uma ótima tarde.

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0: Neto, aqui na Primeiraça. Acaso?
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0: É, tamo de volta aqui no Domingo de Bamba. Muita música pra você na programação. Já vamos mandar alôzão aqui, ó, no WhatsApp, a galera que tá se ligando aí. Boa tarde, meu amigo, aqui é o Renato Luzório. Manda alô pro meu irmão Carlinho Luzório, lá em Jaqueira, Kennedy. Hoje é 2-1 pro Brasil. Jogo 1-0. 1-0 pro Brasil, deixa eu ver quem mandou aqui. Vamos ver aqui quem mandou. Deixa eu abrir aqui, não colocou o nome. Vamos ver aqui, agora sim. Valcir, valeu Valcir, um abraço pra você aí.
3: Boa tarde, Geraldo Fardim, aqui Evandro de Santa Justa, manda um abração pro meu amigo Marcelo Lucas, companheiro de vocês de serviço aí, que tá aqui com nós desde sexta-feira em Santa Justa, no terreninho dele aqui, ele tá com na casa ali de uma amiga dele. E para todo mundo de Santa Justa, hoje é a festa de Santa Justa, Everaldo. Eu não fui não, porque tô com a perna meio machucada, levei uma pancadinha na perna, mas tô em casa quietinho tomando uma cervejinha. É um prazer falar com você, um ótimo final de semana. Manda uma música legal para nós aí, Everaldo. Ótimo domingo e um começo de semana legal para você. Hoje o Brasil vai ganhar de pelo menos de 2-1 ou 3, né?
0: Isso aí! Um abraço para toda a galera de Santa Justa. Meu amigo, companheiro de trabalho, Marcelo Lucas. Já localizamos o Marcelo Lucas.

0: Ei, e hoje tem festa lá no Bar do Rei, hein? Daqui a pouquinho eu tô chegando aí no Bar do Rei. A galera pode me esperar que eu vou pro Bar do Rei hoje, hein? Um abraço aí pra turma. Vamos lá.
1: Bom dia, meu nome é Marisa Mafalda de Castelo. O placar hoje é 3-0. Brasil!
0: É isso aí, 3-0, hein? Vamos ver aqui quem tá se ligando. 2-1 Brasil, Rony Peterson, de Caiana, Minas Gerais. Em Caiana, Minas Gerais, só tem gente boa aí. Ê, coisa boa aí.
2: Alô, é Geraldo Pardinho, bom dia pra você, meu amigo. Bom trabalho, tamo junto aí. Sou o Simado Coutinho, o delegado. Um feliz domingo, fica de olho na marca do pênalti que hoje não tem previsão. Mas estamos juntos, ainda somos brasileiros. Tá comando Raça Negra aí pra nós, valeu. Um abraço pra vocês todos da rádio e pra toda a galera ali tá na capela, né? Valeu, um abraço aí, um bom trabalho. Tamo junto.
0: Valeu, tem ouvinte na linha. Alô, Cruel, boa tarde.
3: Boa tarde.
0: Boa tarde, tutti buona gente.
3: É isso.
0: Eu tô falando italiano agora, hein?
3: Você
0: sabe
3: agora...
0: que você sabe que eu sou lá da terra da polenta, Venda Nova do Imigrante, né?
3: Isso aí.
0: E lá nós falamos em italiano.
3: Isso, eu tô ligado.
0: E aí, Cruel, pra quem que vai o alô?
3: Deixar um alô pra minha esposa aqui, sempre ligado com você, junto comigo. É, Pedro Augusto Cachoeirinha, Jamil Zumbi em Cachoeiro, João Batista, tá? Todos os ouvintes, você também aí que tá fazendo esse programa todos os domingos.
0: Opa, brigadão!
3: Tá bom, a música é Mordido de Amor com Samba e Pagode.
0: Samba do Pagode, daqui a pouquinho chegando pra você aí.
3: É. Tá bom?
0: Beleza, deixa comigo.
3: Valeu, um abraço.
0: Um abraço, fica com Deus. Valeu. O meu amigo Cruel, que é lá de Itapemirim, ligado na programação. Deixa eu ver aqui.
2: Alô, é Geraldo Pardinho, bom dia pra você, meu amigo.
0: Opa, esse aqui eu já coloquei, vamos pra outro aqui. Vamos ver quem tá se ligando aqui. Boa tarde, Geraldo Pardinho. Estou ouvindo o seu programa em Cachoeiro, bairro Independência. Moisés, manda um alô pra mim. Se puder, manda a música do Raça Negra Cigana. Placar do jogo: Brasil 1-0 Noruega. Isso aí. Vamos ver quem tá se ligando aqui. A galera tá gravando o áudio aí.
4: Doutor, boa tarde. Aqui é Gerudo. Pode, toca um pagodinho pra nós aí. Raça Negra. Por favor. Pra minha prima Vanessa. Minha prima Calani. E minha mãe da Laura.
0: Deixa comigo. Um abraço pra você aí. Obrigado pelo carinho. Vamos ver aqui.
5: Boa tarde, Ederaldo Fardim, sou eu do Cardoso aqui de Assiguá. Gostaria de oferecer para minhas filhas Paola, Poliana, Terezinha, Gisela, Leandro, Fabiana, Elza, Rosalina, para todo mundo aqui de Assiguá. E o placar do jogo é 3-2 pro Brasil. 3 pro Brasil e 2 pro outro time. E gostaria de pedir a música, escolhe um Raça Negra aí pra mim e pra todos vocês aí da rádio, um bom dia a todos.
0: Valeu.
5: Aqui de Jaciguá, tá bom?
0: Valeu,
5: falou,
0: Jaciguá.
5: Tchau, tchau.
0: Cultura FM, boa tarde.
6: Boa tarde.
0: Boa tarde, quem tá falando?
6: É Jamil, pequeno zumbi.
0: No zumbi só tem gente boa. E aí, Jamil, pra quem que vai o alô?
6: Alô, vai para minhas netas, Jamile e Jamile, meu filho Juliano, Marcelo, a mãe dele da VGC, o Pedro Augusto Cachoeirinho, Cruel, para vocês aí da rádio, o João aqui do Zumbi aqui, a Angélica e o Cauã, e pro pessoal lá do bairro do João no Vilagem. E manda a música aí, se der jeito, da Cigana aí.
0: Cigana, Raça Negra chegando para vocês daqui a pouquinho. Beleza? Tá, fica com Deus. Beleza. Tchau, tchau. Valeu. Vamos ver aqui. A galera se ligando aqui no WhatsApp da Primeiraça.
7: Olá, gente. Bom dia. Eu sou Larissa de Angelão Monteiro. Eu vou mandar um alô pro meu amigo Everaldo Fardinho.
0: Opa.
7: E pra minha família da Santa Clara. Toca um pagodinho aí pra nós.
0: Deixa comigo, daqui a pouquinho chegando pagode pra você aí. Opa, brigadão.
8: Alô, meu amigo Everaldo Pardinho, aqui é o Nenê Chumim do Alto Caxixe, rapaz. Fala pra nós aí. E aí, show de bola.

0: com a música bonita pra nós aí, mandando um alô pra minha esposa Maria Aparecida Benassi e pra tudo que é o Abacaxi, minha mãe Lena, e toca uma música bem jeitosa pra nós aí. Você sabe que você me conhece.
1: Eu conheço, e vamos tá aí, ó, na festa do tomate, se Deus quiser, no Alto Caxixe, ano que vem, beleza? A minha sogra mandou recado aqui, vamos ver o que, que a minha sogra falou aqui.
2: Boa tarde, meu amigo Geraldo.
1: Ela me chama de amigo. Gostaria de
2: estar mandando um alô pra toda a família aqui e pra galera lá de São Roque, né? Pro meu amigo Leitinho, toda a família, né? Um abraço para todos os ouvintes da Rádio Cultura e para você, meu amigo Everaldo, um abraço e já te agradeço, tá? Um abençoado festim de domingo para todos nós e uma semana abençoada para todos os ouvintes que estão ouvindo a Rádio Cultura.
3: Oi, Everaldo, jamais esqueceremos de você, né, Everaldo? Locutor nota mil, né? E pro nosso amigo Marcelo Lucas, que tá sempre atendendo a gente, né? A todos aí da Rádio Cultura, os locutores, né? Que sempre atende a gente com carinho todo especial. Tá bom, Everaldo? Um abração. Deus te abençoe.
4: É, gente, vou falar nada não.
1: É, ela me chama de amigo, mas é a minha sogra, hein? É isso aí, sogra. Um abraço pra você aí, querida. Tá mandando áudio aqui, vamos jogar no ar.
4: Você botou no ar, menino. Não podia, não. Jesus!
1: Agora já foi! Agora já foi! Deixa eu ver aqui quem tá se ligando aqui. Boa tarde, meu amigo Everaldo Fardim. Eu quero ouvir uma música, pode ser qualquer uma. Loilsa, ela de São Caetano, Rio Novo do Sul. É! Ela mandou aqui, ó. Brasil 1, Noruega 0. Valeu, um abraço especial. Vamos ver aqui, ó. O WhatsApp tá disparado. Boa tarde, aqui é o Marcos Andrade de Alto Guarani, em Muniz Freire. Manda um abraço pro pessoal de Muniz Freire, Nadir Andrade e Emília Andrade, o pessoal de Conceição do Castelo, Laini, também em Andrade e Nicolas, que estão em Guaçuí, Vinícius Andrade, Ágata, que estão em Cariacica, toda a família Andrade, que estão juntos ouvindo a Cultura FM, a melhor rádio do mundo. Valeu, um abraço especial pra vocês aí. Deixa eu ver aqui. Deixa eu ver o que tá chegando aqui. Deixa eu ver o que tá chegando. Everaldo Fardim, chegou aqui uma foto. Ah, fez no aplicativo pra mim. Porque tem muita gente que tem medo que sua sogra se chama Esperança. Porque Esperança é a última que morre.
5: Nossa.
6: Cruz credo.
5: Jesus.
1: Ei. A minha sogra, o nome dela agora é Esperança.
7: Boa tarde. Queria mandar um alô, nós estamos no churrasquinho esperando o Jogo do Brasil. É, queria que mandar um alô pra Jerusa, pra Dona Laura, pra Vani, pra Cauane e toca muito Tomara pra gente ouvir aqui.
1: Deixa comigo, daqui a pouquinho chegando a música pra você aí na programação. Vamos lá, galera se ligando aqui. Minha amiga Jandira Felipe tá mandando aí 2-1 Brasil. É, ela me pediu Alemão do Forró, mas se eu tocar Alemão do Forró, o doutor César vai me pegar. Vou tocar um pagodão pra você. WhatsApp liberado, telefone liberado, 28-3542-1017. Manda aí, quanto vai ficar o jogo hoje? Brasil e Noruega.
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4: Opa, sou eu no Domingo de Bamba. Tocando muita música pra você aqui na programação, hein? Vamos lá, galera que tá se ligando aqui no WhatsApp 2835421017. Vamos ver quem tá se ligando, é o velho bonito, hein?
5: Ô, radialista nota 10, como é que tá? Aqui, ó, eu já quero que o Brasil tome de 3-1 pra parar a foguetada que tá espantando meus cachorros e a criançada e os velhos aqui da minha rua assustando.
4: Ei, velho bonito, hein? Tá ligado aí, ele quer que o Brasil perde. Boa tarde, amigo. Manda um alô pro Robel de Kennedy. Alô, presidente Kennedy, um abraço pra vocês aí. Obrigado pelo carinho, hein?
6: Olá, Everaldo Fardim, boa tarde, tudo bem? Aqui, hoje eu quero ouvir uma música, aquela do Bezerra da Silva, Jogar uma Semente no Meu Quintal. Vou mandar pra você, pra minha amiga Luci Alto Cachicho Frio e pra uma pessoa que eu amo muito. Eu não vou falar o nome, sabe por quê?
4: Fala, fala,
6: pra não
4: botar
6: mal olhar.
4: Fala o nome pra gente, aí.
6: Sim, e dizer pra você que não existe sogra, não. Sogra é o bicho mais perigoso do mundo, que a sogra, quanto mais, além de ter a língua...
4: Opa, ela parou de falar aqui, oi. Vamos ver aqui, o áudio da Socorro sumiu. Vamos ver aqui, vamos ver aqui.
6: O grande é falsa. Um abraço, Fadinho. Geraldo, não toca essa música não, que essa música aí é um tiro no meu peito. Bruxa. Vamos aí, Fadinho, toca aí minha música aí, que hoje eu tô apaixonada.
7: Jesus!
6: Geraldo, você tá dizendo que você tá apaixonado, ninguém segue o passado não, hein? Tem que seguir o presente. Eu não me falar que você tá apaixonada.
4: Falaram que eu tô...
6: Deixa eu não tira ele, não vai mais fazer festa não, pra não ficar velho.
4: Opa! Falaram com você que eu tô chonado! Eu tô chonado!
8: Cruz credo!
4: Eu tô apaixonado nos ouvintes aqui, ó!
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4: É, pra mim se apaixonar é difícil, hein? É difícil!

0: Boa tarde, meu amigo. Everaldo Fardim, aqui é o Zé Rolinha. Aqui do estado do Rio de Janeiro. Peão Morro do Coco. Campos dos Goitacazes. Manda uma música pra mim e pra minha filha. Ah, pra sua família. Esposa Andréia, filha Andriele, filho Arthur, genro Caio do Alemão do Forró. Nós estamos preparando aquele churrasco e tomando chope de vinho e cerveja. Ei! Um abraço pra galera aí. Vamos ver, a galera tá ligando aqui, mas não pode ligar pelo WhatsApp não, hein? Tem que ligar direto, 28-3542-1017, beleza? Tá chegando sucesso aqui só pra contrariar. Manda aí o WhatsApp, quanto vai ficar o jogo do Brasil contra a Noruega hoje? No 28-3542-1017.
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0: Chegando aqui, ó, a barata.
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1: Na primeiraça, 13:03.
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1: É, tamo de volta aqui no Domingo de Bamba. Galera do WhatsApp aí, pode ligar também. 28-3542-1017. Quero saber quanto que vai ficar o placar hoje. Brasil contra Noruega, hein? Vamos ver aqui.
4: Boa tarde, Everaldo. Beleza? Alegre Espanada. Manda aqui losão aí pra minha esposa Mara, meu filho João Miguel e Maitê. Meu amigo Luiz Mário, minha sogra velha Mônica Beneta. Meu irmão Alain e a equipe de trabalho dele lá no Zucão Ferragem. Todos que estão ligados, primeiro aço, meu amigo. Vou deixar a música pro sua conta, você é o cara das músicas boas. Valeu.
1: Deixa comigo, um abraço pra você e toda a sua família. Boa tarde, Everaldo. Manda um alô pro Naldo e pro Zezião. E toca um pagode pra gente aí. Abraço, Cida. Valeu, Cida. Abraço especial. Abraço também pra Elisângela, ligada na programação da Primeiraça. Abraço aí, Elisângela. Vamos ver quem tá se ligando aqui.
5: Fardinho, boa tarde. Sou Zulema Fossar, Niterói. Meu palpite do jogo hoje é 3-1.
1: 3-1.
5: Eu queria ouvir aquela música do Zeca Pagodinho, você sabe o que é caviar? Faz favor de tocar pra mim.
1: Deixa comigo, daqui a pouquinho chegando caviar pra você aí. Vamos ver aqui.
6: Boa tarde, Álvaro Regal. João Batista, Júlio Monteiro, Alunda Pestalozzi. Quer pedir a música, né, Zeca Pagodinho, deixa eu me levar, deixa eu te obrigado.
1: Valeu, um abraço especial pra vocês aí. Tá chegando sucesso na Primeiraça.
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1: Martinho da Vida. É, Martinho da Vila. Canta, canta, minha gente.
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1: Vamos lá, tem alôzão aqui, a galera que tá se ligando no WhatsApp 28 3542 1017. Tem alô da minha amiga Terezinha, lá de Cachoeiro de Itapemirim, mandando um alô pro seu cunhado Fabinho Negão. Alô, Fabinho Negão. É, tá lá em Burarama, Jacu. Um abraço pra toda a turma aí, ela tá mandando também pro seu cunhado. Esse é meu xará, Everaldo, né? Gente fina demais, abraço pra vocês aí, obrigado pelo carinho. Um abraço especial aí pra Tereza Luzório e também pro doutor César Neme. Abraço aí pra toda a família Luzório, que só tem gente boa aí. E tá chegando sucesso aqui do Zeca Pagodinho, Caviar.

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0: moleques, adoro te beijar. É música linda, toca aqui na programação.
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0: Tamo de volta aqui na programação da Primeiraça. Eu quero mandar um alô especial pro meu amigo Leitinho, lá de São Roque, no Leites Bar, com o volume do rádio na maior altura. Ele tá dizendo aqui que é 2-0 pro Brasil, hein? Um abraço especial pra você aí, Leitinho, e toda a galera curtindo a programação aí em São Roque, Venda Nova do Imigrante.
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0: Na Primeiraça, 13:27. WhatsApp liberado 28 3542 1017. Quanto vai ficar o jogo do Brasil hoje, hein? Quanto vai ficar? Opa, chegou a foto aqui, ó. A galera me mandando foto aqui, já estão com a camisa do Brasil, hein? Zilton Toze, meu amigo, aquele abraço especial pra você. Meu amigo Zilton Toze, ele já pegou carona comigo. Eu não sei se ele lembra, no Fiat Uno branco, de Venda Nova pra Castelo. Um abraço especial pra você aí. Tá chegando o nosso rápido intervalo comercial. Daqui a pouquinho eu tô de volta, não sai daí não.

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1: É, quando eu quero é de qualquer maneira. Vamos junto, Grupo Raça.
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0: Tamo de volta aqui na Primeiraça. Pra você que tá me dando uma carona, eu obrigado pela carona. Eu quero mandar um abraço especial pra galera lá de São João de Viçosa, em Venda Nova do Imigrante, curtindo a programação da Primeiraça. Em São João de Viçosa, só tem gente boa aí. Um abraço também pra minha amiga Maruza, lá da Cutia. Alô, Maruza. Abraço especial pra você e toda a sua família. Obrigado pelo carinho. Um abraço também pra galera aí no Zumbi, em Cachoeiro de Itapemirim. Estão curtindo a programação da Primeiraça. Chegando aí o nosso rápido intervalo comercial. É rapidinho. Daqui a pouquinho eu tô de volta. Não sai daí não, hein?

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3: É, tamo de volta aqui no Domingo de Bamba. E vamos de alusão pra você que tá se ligando na programação. Meu amigo. É, tá ligado na programação aqui, ó. O Paulo Pianês tá ligado na primeiraça. Abraço pra você aí, meu amigo. E pra toda a galera de Marataízes. Cultura FM, boa tarde.
4: Boa tarde.
3: Boa tarde, Cruel.
4: Cruel. Ei.
3: Ah.
4: Oi. Fala.
3: Quanto vai ficar o jogo hoje?
4: Rapaz, acho que é ou 1-1 ou 1-0 Brasil.
3: Isso aí. Vai assistir em casa?
4: Isso.
3: Me falaram que a mulher não deixa você sair de casa, né? Tem que assistir em casa. E aqui, você notou hoje que o Pedro Augusto sumiu? Me falaram que a mulher tomou o telefone dele e botou ele na casinha do cachorro.
5: Jesus!
3: E aí, Cruel, pra quem que vai o alô?
4: Eu vou mandar um alô lá pra Cachoeiro, pra Repolho.
3: Repolho?
4: É, no parque.
3: Isso, abraço aí, Repolho.
4: Eu gosto quando ele pede a música Jacó Jacozinho.
3: Ele pede na hora aqui do Domingo de Bamba, se eu tocar, o Doutor César me pega.
4: Eu gosto quando você faz isso aí, rapaz.
3: Isso.
4: Fica assim, eu deixo um abraço pra ele em Cachoeiro. Eu gosto quando ele liga, fala Jacó Jacozinho.
3: E ele sumiu também hoje, hein?
4: Sumiu, eu tava preso.
3: Eu tô achando que tá lá na casinha da Leste.
4: Isso. Tá bom, ó. Seja um ótimo trabalho pra você, um ótimo final de semana, tá?
3: Opa, obrigado. Igualmente.
4: Se Deus quiser, domingo nós estamos juntos de novo.
3: Deixa comigo.
4: Valeu, meu rei.
3: Um abraço. Fica com Deus. Vamos lá, meu amigo Paulo Pianês, estou ligado na Cultura, Carlinhos Tricolor, Marimbondo, Marimbondinho, Rivelino, abriu o bar, tá aberto lá do meu amigo Paulo, milagre!
5: Cruz credo!
3: Manda Martinho da Vila, apaga o fogo, mané! Direto de Marataízes. Abraço pra vocês aí de Marataízes. Aí só tem gente boa. Chegando aqui, ó. Chegando o Pichote. Encontro de erros.

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0: isso. 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
1: É só o que a gente quer, neguinho.
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0: pra você. Grupo Equilíbrio. Só aqui na Primeiraça. Eu quero mandar um abraço especial pra você que tá me dando uma carona. Vamos devagar comigo aí no trânsito, hein? 14 horas e 34 minutos.
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2: É no Domingo de Bamba. Lembrando que hoje tem jogo da seleção brasileira contra a Noruega, hein? Quanto vai ficar o jogo aí? Manda no WhatsApp 28 3542 1017. Agora 15:13 e tá chegando sucesso pra você aqui.
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2: Ferrugem, Sorriso Maroto. Apaguei pra todos, uma ótima tarde.

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2: É, sou eu aqui no Domingo de Bamba. Meu amigo Paulo Pianês. É, tá ligado na programação lá em Marataízes. Mandando um alô aí pro senhor Eloir. É, o mestre dos magos. É da caverna do dragão esse aí, hein?
3: Jesus!
2: Um abraço aí pra toda a galera de Marataízes. Uma boa tarde aí pra minha amiga Rosemary Reboli, lá de Domingos Martins. Abraço aí. Em Domingos Martins só tem gente boa, hein? E olha só, lembrando que às 16 horas tem Marcelo Lucas com o programa Cultura Retrô. E vamos de música pra você que tá fazendo aquele churrascão. Um abraço especial. Logo mais tem jogo da seleção brasileira contra Noruega. Quanto vai ficar o jogo aí? Manda no WhatsApp 28 3542 10.

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0: Eddie Mann. 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

0: 16h. Vou ficando por aqui agradecendo a Deus em primeiro lugar e a você, ouvinte maravilhoso Cultura. Obrigado pelo carinho, obrigado pela companhia. Daqui a pouco ele tá chegando aí, Marcelo Lucas, com o programa Cultura Retrô. Fiquem com Deus, tchau, tchau.
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2: Boa noite, tá começando o Top Cultura, muita música pra você. Nós pesquisamos, tocamos o que você quer ouvir.

Top Cultura, Skank Resposta, Rockset, It Must Have Been Be Love, no ano de 85, rolou Banda Malta, Diz Pra Mim, Torn, Natalie Imbruglia, Me Leva Com Uma Neva de 2025.

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0: Cultura, o som é bem melhor porque você viaja e curte boa música. Shania Twain, From This Moment. Rolamos também 11:20 para falar de amor. Tudo Me Faz Lembrar Você, Victor Clay, Over Now, Calvin Harris e The Weeknd, Alok Isha, Meu Amor, Rod Esmelin, Seu Olhar, Errol Ramazzotti com Tina Turner, Costa de la Vita, Palpite, Vanessa Rangel e a primeira versão acústica de New Worlds, Dua Lipa.
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0: aí o 12º encontro de trilheiros em Castelo, dias 4 e 5 de julho, no Centro de Esportes e Eventos Cícero Correia de Lima Filho, Castelão. 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Entrada gratuita. Confira a programação no site castelo.es.gov.br e em nosso Instagram. Realização Secretaria Municipal de Lazer, Esportes e Juventude, Prefeitura de Castelo. 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A Prefeitura de Castelo, por meio da Secretaria Municipal de Turismo, Eventos e Cultura, informa que o Central Parque Beira Rio encontra-se fechado para a montagem da segunda festa de São João. As atividades no parque serão retomadas normalmente no dia 7 de julho. Desde já, agradecemos a compreensão de todos.
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Você está ligado na Cultura, curtindo o programa que é top. Bruno Mars, I Just Might. Ouvi dizer Melim, É Preciso Saber Viver, Titãs, Always, John Bon Jovi, Fácil, J Quest, Tima Roots do lado de cá e Nath Roots, Amor Pra Recomeçar.